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0: Opa, estamos por aqui com o nosso amanhecer no sertão, né? Nessa manhã maravilhosa de terça-feira. São 6 horas e 42 minutos. Só lembrando que daqui a pouco nós temos o nosso Bom Dia Independência, programa, as primeiras notícias do dia, aqui na 104.9. E agora vamos atender o pedido musical do nosso amigo Anselmo, né? A gente não pode deixar de atender o nosso amigo Anselmo. Bom dia, Anselmo.
1: Oi, Mara, bom dia. Por favor, eu gostaria de ouvir a música do Chitãozinho e Xororó, chamada Não Desligue o Rádio. Muitíssimo obrigado, felicidades para você, que Deus lhe abençoe eternamente. Um abraço.
0: Obrigada, Anselmo. Bom dia para você. Pediu e vai ouvir. Não desligue o rádio. Bom dia.

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Bom dia, são 7h05, 7h05. Estamos começando o nosso informativo Bom Dia Independência. Estamos aqui pela Rádio Independência, a Rádio Maravilha, que está em parceria. Estamos vivenciando hoje, no 18 né, de agosto de 2026. E agora, nesse momento, estamos com 24 graus. A máxima está prevista para chegar em seus 36, viu, gente? Os primeiros 36 graus já acontecendo por esses dias, né? É normal por essa época do ano, embora a gente não aceita, né? Porque a gente estava ali entre os 34, 33, 32 graus sustentados até pouco tempo. E agora voltou com tudo, né? Se aproximando aí os meses dos BRO Bros. E aí é só temperatura elevada. E muito cuidado, viu, gente? Muita hidratação, cuidado aí com a pressão arterial, né? Porque é muita temperatura muito alta, a sensação térmica, a umidade baixa. E aí pode provocar aí mal-estar nas pessoas. Então, vamos aqui começando o nosso informativo, trazendo sempre essa prestação de serviço, de informação, para que as pessoas tomem seus cuidados, né?

0: Para você não perder seu compromisso, são 7 horas e 8 minutos. Vamos aqui com a nossa tabelinha. Opa! Na nossa tabelinha aqui de pagamentos dos programas sociais e também dos aposentados e pensionistas, que não é agora, né? Mas aqui nós temos hoje começando aí com o final 1 do Bolsa Família, ainda até o dia 31 desse mês. Os aposentados e pensionistas só na próxima segunda-feira, né, dia 24, aí que começa os aposentados e pensionistas, e se estendendo até o dia 8 de setembro. E também começa a ser pago o programa Pé de Meia, dia 24, a parcela, primeira parcela desse semestre, né? E aqui nós vamos trazer essa matéria falando sobre os que recebem o abono salarial, né? Os nascidos em novembro e dezembro, o pessoal daí do PIS/PASEP, que começou a ser pago aí dia 15, os nascidos em novembro e dezembro. Vamos acompanhar.
1: Trabalhadores nascidos em novembro e dezembro recebem abono salarial. Serão liberados 5,2 bilhões de reais para 4,1 milhões de beneficiários. Os trabalhadores nascidos em novembro e dezembro que ganharam até R$ 2.766 por mês com carteira assinada em 2024 começam a receber nesta segunda-feira, 17, o último lote do abono salarial de 2026. Serão liberados 5,2 bilhões de reais para cerca de 4,1 milhões de beneficiários. O valor do benefício varia de R$ 136 a R$ 1.621, conforme a quantidade de meses trabalhados no ano base 2024. Com o pagamento deste lote, o calendário do abono salarial referente ao ano base 2024 chega ao fim. Os valores ficarão disponíveis para saque até 30 de dezembro de 2026. Quem recebe neste lote do total de trabalhadores contemplados nesta etapa, 3.652.648, são empregados da iniciativa privada inscritos no Programa de Integração Social, PIS, com pagamento feito pela Caixa Econômica Federal. 471.948 são servidores públicos inscritos no Programa de Formação do Patrimônio do Servidor Público, PASEP, que receberão pelo Banco do Brasil. Quem tem direito ao abono salarial. O trabalhador que esteja inscrito no PIS, PASEP há pelo menos 5 anos, tenha trabalhado com carteira assinada por, no mínimo, 30 dias em 2024, consecutivos ou não, tenha recebido remuneração média mensal de até R$ 2.766 durante o ano base, tenha os dados corretamente informados pelo empregador no E-Social. Instituído pela Lei nº 7.998/1990, o abono salarial é custeado pelo Fundo de Amparo ao Trabalhador, FAT, e pode chegar ao valor de um salário mínimo, de forma proporcional ao tempo trabalhado no ano base. Como o pagamento é feito para os trabalhadores da iniciativa privada, PIS, a Caixa faz o pagamento prioritariamente por crédito em conta corrente, poupança ou conta digital. Também pode haver depósito em poupança social digital movimentada pelo aplicativo Caixa Tem. Quem não possui conta bancária pode sacar o benefício nas agências da Caixa, casas lotéricas, terminais de autoatendimento e correspondentes Caixa Aqui. No caso dos servidores públicos vinculados ao PASEP, o Banco do Brasil realiza o pagamento preferencialmente por crédito em conta. Trabalhadores sem conta podem receber por transferência via TED, PIX ou atendimento presencial nas agências, quando não tiverem chave PIX cadastrada. Como consultar informações sobre valor do benefício, data de pagamento e habilitação podem ser consultadas na Carteira de Trabalho Digital, no portal gov.br e pelo telefone 158 do Ministério do Trabalho e Emprego.
0: Gente, a Petrobras descobriu petróleo, né, aqui no Brasil. Vamos acompanhar.
1: Petrobras encontra petróleo em poço na margem equatorial. Estatal concluirá perfuração para estimar volume e avaliar viabilidade. A Petrobras anunciou nesta segunda-feira, 17, a descoberta de petróleo no Poço Morfo, localizado no bloco BMF-ZA-59, na margem equatorial, em águas profundas na costa do Amapá. A estatal ainda deverá concluir a perfuração e realizar estudos para estimar o volume encontrado e avaliar a viabilidade de uma eventual exploração comercial. A presidente da Petrobras, Magda Chambriard, informou que a perfuração já alcançou cerca de 3 mil metros de profundidade em lâmina d'água e outros 3 mil metros em rocha. Segundo ela, ainda falta perfurar aproximadamente 1 mil metros até o fundo do poço. É uma descoberta que é fruto de um trabalho de anos, com muita tecnologia embarcada, muito esforço e muito investimento, mas que até agora confirmou todas as nossas expectativas de um potencial relevante de petróleo na margem equatorial, mais especificamente no litoral do estado do Amapá, afirmou Magda. Visita ao Oiapoque. O Poço Morfo está localizado a cerca de 175 quilômetros da costa do Amapá e a aproximadamente 500 quilômetros da foz do Amazonas. A lâmina d'água no local é de 2.886 metros. Segundo a presidente da Petrobras, ainda não é possível estimar o volume de petróleo encontrado ou o potencial de produção da área. A previsão é de que a perfuração seja concluída em 15 a 20 dias. De acordo com Magda, desde agosto do ano passado, quando teve início a atual campanha exploratória na região, a Petrobras já investiu US$ 3 bilhões. A presidente informou também que as operações de exploração têm custo de cerca de US$ 1 milhão por dia. A descoberta de petróleo em um poço exploratório, no entanto, não significa, por si só, a confirmação de uma reserva comercialmente explorável. Após a conclusão da perfuração, serão necessários estudos para avaliar o volume, as características do reservatório e a viabilidade técnica e econômica de uma eventual produção. Próximas etapas. Magda Chambriardi afirmou que a descoberta reforça as expectativas da Petrobras sobre o potencial exploratório da margem equatorial. Segundo ela, a estatal pretende dar continuidade às atividades na região. Se tudo der certo, e tudo está dando certo até agora, a gente tem o condão de produzir numa área que pode ajudar de uma maneira muito importante à recomposição das reservas da Petrobras e do Brasil, disse. Segundo a presidente, a Petrobras tem outros poços previstos no programa exploratório da região. A estatal também protocolou no Instituto Brasileiro do Meio Ambiente e dos Recursos Naturais Renováveis, IBAMA, pedidos de licenciamento para novas perfurações na margem equatorial. A Petrobras é operadora do bloco BMF-ZA-59 e detém 100% de participação na área. O bloco foi adquirido na 11ª rodada de licitações da Agência Nacional do Petróleo, Gás Natural e Biocombustíveis, ANP, em 2013, sob o regime de concessão. Transição energética. Durante visita à região nesta segunda-feira, o presidente Luiz Inácio Lula da Silva destacou a importância da descoberta para o futuro da produção de petróleo no país. Ele afirmou, no entanto, que a exploração da margem equatorial não altera a estratégia brasileira de investimento em fontes renováveis de energia. O país vai continuar sendo o país da inovação dos biocombustíveis e vai continuar sendo muito grande na questão do combustível renovável, disse Lula. Segundo Lula, o país deverá manter os investimentos em biocombustíveis e em outras fontes de energia renovável, ao mesmo tempo em que busca avaliar o potencial de novas áreas para a produção de petróleo.
0: Olha só, gente, esses dados relacionados às BETs, em cada 4 em cada 10 mulheres ou apostam ou já apostaram nas BETs, né? Então, cada 10 mulheres, 4 apostam ou apostaram em BETs. Vamos acompanhar.
1: BETs, 4 em cada 10 mulheres apostam ou já apostaram online. Pesquisa que traçou perfil de apostadoras no Brasil foi divulgada hoje. 4 em cada 10 mulheres brasileiras, 42%, já jogaram ou continuam jogando em plataformas de apostas online, sendo que 20% apostam atualmente, com frequências variadas, e outras 22% já apostaram, mas não apostam mais. Dentre 58% das mulheres que nunca apostaram, 12% são afetadas por parentes ou amigos que apostam. Somadas, mais da metade das mulheres no Brasil, 54%, sente o efeito direto das bets, sendo apostadoras ou não. Os dados são da pesquisa Mulheres e Bets, o custo das apostas online para as brasileiras e suas famílias, conduzida pelo Estúdio Clarice, Estratégia Latina e Instituto Ideia e divulgada nesta segunda-feira, 17. A fundadora e diretora do Estúdio Clarice, Beatriz Della Costa, explica que essa é a primeira pesquisa sobre o impacto das bets que traz a perspectiva não somente da apostadora, mas de quem é afetado por quem aposta. Ela enfatiza que as experiências colocadas lado a lado conseguem dar uma visão mais completa da crise. Perfil de apostadores. O levantamento inédito mostra também que as mulheres com filhos apostam cerca de 1,6 vezes mais do que mulheres sem filhos. 72% das apostadoras têm filhos. No recorte racial, 45% das mulheres autodeclaradas pardas afirmaram que apostam ou já apostaram. 39% são brancas e 37% mulheres pretas. Um dos achados da pesquisa é sobre as diferenças de gênero dos apostadores. Para o apostador homem, ter filhos atenua o julgamento. Já para a apostadora, é o contrário. Com filhos, ela é mais culpada e mais questionada como provedora. Para a cientista social Beatriz Della Costa, esse é um sintoma dos papéis sociais historicamente atribuídos a homens e mulheres. O homem é visto como alguém que está tentando sustentar a família, esse é um papel honrável que, em alguma medida, o redime. A mulher, por outro lado, sofre uma cobrança social muito maior enquanto gestora do lar, o papel fundamental atribuído a ela pela sociedade é o do cuidado, e por isso ela sofre um julgamento muito maior quando não cumpre a função designada. Os relatos das apostadoras confirmam a dinâmica para jogar. Elas apostam sozinhas e escondem o jogo dos parentes por vergonha. O segredo gera culpa ao mesmo tempo em que coloca em risco as relações mais fundamentais. Entre as apostadoras, 30% delas costumam jogar mais à noite ou de madrugada do que em qualquer outro momento do dia, contra 20% homens. Entre os entrevistados, 15% dos brasileiros acreditam que alguém que mora com eles faz apostas online, mas não conta a ninguém e faz dívidas escondidas. Motivação: a pesquisa revela que, para a mulher, a aposta nasce menos como lazer ou entretenimento, e mais como uma estratégia de administração financeira e sobrevivência doméstica para cobrir despesas essenciais, por exemplo, pagar boletos, comprar comida ou itens para os filhos. A especialista em mulheres e poder explica que as apostadoras não estão correndo atrás de uma vida luxuosa. As apostas online se infiltraram nos lares brasileiros com a fama de renda fácil. Segundo Della Costa, as plataformas atuam em duas frentes. Primeiramente, tentam seduzir pela promessa de vida digna, a conta paga, a mesa farta, o presente para os filhos. Ao mesmo tempo que as apostas se associam ao dever do cuidado, papel historicamente atribuído às mulheres. O desejo de cuidar da família e prover para os filhos é o mais explorado pelas casas de apostas. Cientista social Beatriz Della Costa é especialista em mulheres e poder e fundadora do estúdio Clarice, Mariana Leitão. Divulgação: proibida a reprodução crianças e adolescentes por lei, as apostas são proibidas para menores de 18 anos no Brasil. Mas, as apostas chegam a crianças e adolescentes por influência de fora de casa, amigos, escola, redes sociais, ou, em alguns casos, pelas próprias mães, para quem jogar junto pode ser vivido como companhia e vigilância. Os dados da pesquisa identificaram que burlar a regra dos 18 anos passa, quase sempre, pelo uso do cadastro de pessoa física, CPF, de um adulto da casa, com ou sem consentimento. Ilusão: o jogo é encarado pela apostadora como estratégia de investimento. Em alguns casos, o envolvimento é tão intenso que a aposta passa a ser encarada como trabalho. O estudo descobriu que as casas de apostas online conseguiram incutir a ideia de que existem macetes e estratégias para vencer jogos de azar. Inclusive em cassinos online, essa ideia falsa influencia a percepção das apostadoras, pois 25% das mulheres e cerca de 40% das apostadoras frequentes acreditam que é preciso habilidade ou expertise para vencer as apostas. Por esse motivo, elas buscam se especializar. A diretora do estúdio Clarice defende que, para desmistificar essa ilusão, é preciso restringir a publicidade sobre as apostas online. Cursos, coaches e conteúdos com dicas e macetes precisam ser veementemente banidos. As restrições aos jogos de cassino online, que ainda são permeados pela ilusão da habilidade e que concentram a maior parte das apostadoras, também devem ser consideradas, diz Della Costa. Impacto social: para 67% das entrevistadas, as apostas estão acabando com as famílias brasileiras, ante 59% dos homens. Além da perda financeira, eles percebem que os jogos levam para dentro de casa brigas, agressões, mentiras e o adoecimento mental. 23% dos brasileiros presenciaram ou conhecem alguma situação em que as apostas contribuíram para casos de violência dentro das famílias. Nas entrevistas, as mulheres impactadas por um familiar apostador são as que mais percebem a violência. Falam de comportamentos agressivos, xingamentos e perda de controle quando os companheiros perdem. Outra parte diz ter filhos endividados com agiotas e a sensação de insegurança que passa a acompanhar a família. Entre os efeitos declarados pelas impactadas na própria vida ou na família, 24% relatam conflitos familiares, 24% perda de confiança, 21% desgaste emocional, 12% mudança na qualidade de vida. Entre os impactados, 40% acreditam que as apostas online afetam a capacidade da pessoa viciada em relação a trabalhar ou gerar renda, 36% entre as mulheres e 45% entre os homens. Empréstimo: quando questionada se alguma vez pegou dinheiro emprestado para fazer apostas online, 7% das mulheres apostadoras declaram ter pegado dinheiro emprestado com agiotas. E 8% das mulheres impactadas declaram que elas próprias ou alguém próximo precisou fazer empréstimo com agiotas, como os filhos endividados, o que aumentou a sensação de insegurança nos lares das brasileiras. Perfil dos jogos entre as apostadoras, cerca de metade, 49%, jogam em cassinos online, como roleta, tigrinho e caça-níquel, e 29% em jogos de sorte instantânea, crash games como Aviator ou Raspadinhas, 26% em bets de futebol, com atrativos pelo resultado e ciclo imediatos de ganho ou perda. Apresentação das apostas. O estudo identifica que as plataformas capturam o imaginário feminino por três meios. Redes de confiança como canal de vendas. A porta de entrada costuma ser o vínculo de confiança, como um amigo ou familiar que mandou o link de apostas. Divulgam cadastros e sites de apostas em seu círculo pessoal em troca de bônus nas plataformas. Estas recompensam quem indica não apenas pelo cadastro, mas também com comissões sobre as perdas de quem entra pelo link enviado. Influenciadores locais em quem se confia, como pessoas do bairro, da igreja ou da cidade, com número menor de seguidores, mas credibilidade alta, atribuída pela proximidade e pela identificação. Grandes influenciadores e publicidade massiva. A pesquisa apurou que 72% das mulheres acreditam que a publicidade das apostas contribui para que as pessoas apostem mais do que deveriam. Entre as entrevistadas, 79% das mulheres afirmam que as redes sociais passaram a mostrar mais conteúdos de apostas depois de seu primeiro acesso às plataformas. Quem aposta com mais frequência percebe mais, 82,2%, do que quem aposta raramente, 73,2%. A percepção das entrevistadas é de que quanto mais alta é a classe social, maior a percepção do aumento de conteúdo de apostas. Conter o avanço. O Brasil tem forte apoio à proibição das apostas. As mulheres são as que mais cobram uma solução para o problema. 62% defendem a proibição dos jogos online no país ante 50% dos homens. A posição que se mantém majoritária é independente do viés político. A conclusão da pesquisa traz diretrizes em três eixos de combate às bets: fortalecer mecanismos da saúde pública que cuidam de pessoas que apostam e de familiares impactados, prevenir que mais pessoas comecem a apostar, investindo em medidas de restrições à publicidade, e gradualmente, restringir as modalidades de aposta, começando com os cassinos online. Na opinião dos entrevistados, 45% aprovam o bloqueio do Pix em apostas para quem recebe benefícios sociais e 32% teriam interesse em um canal anônimo. De apoio, esse índice sobe para 57% entre quem aposta com frequência. Em relação à publicidade, 41% das mulheres concordam que as casas de apostas online podem continuar operando no Brasil, mas devem ser proibidas de fazer propaganda. Entre os homens, o percentual é maior, 47%. Pesquisa. O relatório foi feito a partir de estudos qualitativos e quantitativos, para mensurar o tamanho do fenômeno em números nacionais, realizados em junho e agosto de 2026. As entrevistas qualitativas ouviram 60 pessoas, sobretudo mulheres de 18 a 58 anos, das classes C, D e I, residentes em São Paulo, Rio de Janeiro, Minas Gerais, Bahia, Ceará, Paraíba, Pernambuco e Sergipe. Na enquete quantitativa, foram ouvidos 2.008 homens e mulheres em todo o país, de acordo com a distribuição da população contada no Censo Demográfico de 2022 e na Pesquisa Nacional por Amostra de Domicílios, PNAD, 2025, ambos do Instituto Brasileiro de Geografia e Estatística, IBGE.
0: São 7 horas e 26. Gente, vamos aqui com a nossa última notícia. A campanha mal começou, né? A campanha eleitoral nas ruas, nas redes sociais. E já temos aqui o nosso primeiro registro de violência de política, de gênero, né? Violência de gênero registrada aqui contra a senadora e ex-ministra, né, Marina Silva, em São Paulo. Vamos acompanhar.
1: Marina Silva sofre tentativa de intimidação durante campanha em São Paulo. Homem não identificado abordou candidata com falas e gestos agressivos. A ex-ministra do Meio Ambiente e candidata à reeleição para o Senado, Marina Silva, Rede, foi intimidada por um homem durante um compromisso de campanha no início da tarde desta segunda-feira, 17, na capital paulista. Marina participava de uma caminhada no centro de São Paulo quando se afastou um pouco do grupo, evitando a aglomeração. Ao ver a política fora do grupo maior, um homem não identificado a abordou, com palavras e gestos agressivos. Ela se dirigiu a uma loja próxima, onde buscou abrigo, apoiada por seguranças do evento, no qual também estavam Fernando Haddad, candidato ao governo paulista, e Simone Tebet, que também disputa a reeleição ao Senado por São Paulo. Segundo a assessoria da candidata, não foi feito boletim de ocorrência da agressão até o momento. Ela declarou, ainda, que espera que esse não seja o tom da campanha e que recairá o débito naqueles que não se manifestam sobre esse tipo de ação. Aqueles que não desautorizam fazer esse tipo de prática acabam dando sua assinatura para essa forma de atingir a nossa democracia.
0: Lamentável, né, gente, esse tipo de postura, principalmente contra as mulheres, que tinha tantos homens lá, né, e eles vão logo mirar o alvo, né, justamente uma mulher frágil que está aí em boa posição nas pesquisas para o Senado de São Paulo e já começa a sofrer aí suas agressões, que não é a primeira que a senadora Marina Silva sofre. Vamos aqui com o nosso vamos encerrar, né? São 7h28, vamos concluir por aqui o nosso Bom Dia Independência, que volta amanhã, 7h. Vem aí o Café com Democracia, diretamente da Rádio e TV Atitude Popular, e eu volto meio-dia com Independência em Forma. Até lá, bom dia.

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0: aí, vão deixando seu alô, seu bom dia, dizendo de onde fala e também fazendo uma pergunta sobre o tema de hoje, que é os desafios da agricultura urbana na região metropolitana e o modelo dos sisteminhas. Conosco hoje aqui, Polô, que é da Terra Azul e presidente da cooperativa Nosso Quintal. Polô, muito obrigado pela presença, seja bem-vindo.
1: Opa, eu que agradeço, Luiz, Jonathan. É muito bom estar aqui discutindo a nossa agricultura familiar.
0: Então, hoje vocês perguntem tudo sobre a agricultura familiar, agricultura urbana e também sobre a cooperativa Nosso Quintal. Polô, quais são os desafios da agricultura urbana hoje na região metropolitana de Fortaleza?
1: É um dos principais desafios, eu acho que é a gente poder ordenar, né, a agricultura urbana e a periurbana. A gente trabalha hoje, por exemplo, o agricultor familiar, ele tem um cadastro que chama-se CAF, Cadastro do Agricultor Familiar, né? Esse cadastro, por exemplo, ele é preciso ter dos pré-requisitos, precisa ter o CAR, cadastro, que é um outro cadastro que delimita áreas, por exemplo, e ele é só para a área rural. Então, a gente não consegue tirar o CAF por um dos motivos, porque está em área urbana. Mas isso já é desmistificado, porque hoje já existem várias alternativas, né, para que o agricultor urbano ele possa ter o cadastro, que é o CAF, o Cadastro do Agricultor Familiar.
0: Pode continuar.
1: Sim. Então, como eu disse, a dificuldade para tirar esse CAF, né? O CAF te dá direito a uma série de coisas, por exemplo, ajuda do Banco do Nordeste a partir do PRONAF, que é um Programa Nacional da Agricultura Familiar. E a gente não consegue ter acesso ao PRONAF se não tiver o CAF. E se não tiver o CAR, a gente não consegue ter acesso ao CAF. Então, esse é um grande desafio que hoje a gente, que por exemplo é o meu caso, né, minha pequena propriedade fica em Caucaia, mas é uma área urbana. E quando eu fui tirar, eu precisei fazer 14 visitas à Emater, né, porque era o técnico da Emater dizendo que eu não poderia, porque era área urbana, depois que eu não poderia porque eu não era um agricultor convencional, né, eu produzo material a partir de produtos orgânicos, né, e a gente somos produtores de solo, né, e a produção de minhocultura, né, e a gente, a partir disso aí, a gente teve essa dificuldade de tirar da emissão do CAF. Como eu disse, foram 14 visitas, né, e eu sou uma pessoa que tem conhecimento, imagine um simples produtor de uma área, da área urbana, como é que ele consegue fazer com que sua família tenha acesso ao cadastro da agricultura familiar.
0: E por que essas terras estão se tornando urbanas? Eu falo isso que ali em Maranguape e Maracanaú, com a divisão do Maranguape, em 85, algumas propriedades passaram a pertencer a Maracanaú. E algumas partes de Maracanaú, principalmente ali perto do Santo Antônio Pitaguari, estão se transformando urbana para a prefeitura adquirir um IPTU. Isso com o aumento da receita para o município com o IPTU, mas não pode gerar prejuízo também na agricultura? Porque algumas terras, para produzir, algumas pessoas precisam de empréstimo, incentivos. E se não é rural, como você falou, não pode ter incentivo do governo.
1: Na verdade pode, Luiz. O problema é que ainda não está
0: regulamentado
1: de uma forma que ela possa ter acesso, né, em todas as suas etapas. A agricultura familiar dentro do espaço urbano, ela já pode, inclusive você pode ter o CAF, mas existem alguns impedimentos, né, que fazem com que dificultem a retirada do CAF para essas famílias.
0: Né? E que impedimentos são esses? Porque eu estava pensando na prática de tornar a terra, além de o IPTU para o município, porque as pessoas estavam na especulação imobiliária para comprar a terra e lotear.
1: Pronto. Esse é um dos grandes problemas. Hoje, quando a gente Eu sou presidente de uma cooperativa chamada

0: cooperativa da agricultura familiar do nosso quintal. Ela, o nome já diz tudo, né? A gente está falando de um quintal, onde o quintal a gente trabalha com sisteminhas da Embrapa, né? O sisteminha foi criado pelo professor Luiz Guilherme da Embrapa em 2010, né? Então, como é que funciona? Dentro do espaço da agricultura familiar, ele é separado, né, em módulos. E ali tem o módulo de produção da galinha, para a galinha poedeira. No nosso caso, a gente trabalha com a raça chamada Isa Brown, né, onde a gente produz os ovos já com todo o sistema de ração, com estrutura, tudo montado e preconizado pela Embrapa. A gente tem a produção de caprinos, né, que a gente usa a raça Mucciana Granadina, né, que é uma raça específica para leite, principalmente para a produção do queijo, né. A gente tem a produção de hortas, né, de frutas, da questão das ervas, né, para a farmácia viva, né, também da compostagem, tanto da compostagem com vermicompostagem, que é com minhocas, como com o sistema sem as minhocas, né? E nesse sistema que a gente trabalha, nos sisteminhas, né, a gente hoje tem dentro da cooperativa 37 famílias que já são cooperadas e trabalham dentro de alguma forma com um desses módulos dos sistemas, né? E a gente trabalha com um sistema que a gente tanto dá a ajuda para a pessoa poder tirar o CAF, para a pessoa ter o seu PRONAF, né? Hoje o PRONAF, ele se for para o agricultor comum, que chama o PRONAF B, né? Ele pode dar até R$15.000 para a mulher e R$12.000 para o homem, como forma de empréstimo. E para o nosso, o espaço semiárido, né, se o pagamento, se for adimplente, se o pagamento for até o dia que é determinado, né, ele tem um desconto de 40%. Então é um bom negócio para o agricultor, né? Eu estava assistindo até daqui da Atitude Popular uma entrevista com o Lula, e ele estava dizendo sobre essa questão das políticas públicas, né? Ele dizia assim: por que não fazer? Quanto custa não fazer? Uhum. E é muito importante a gente ter isso em mente, porque para o agricultor isso é muita coisa, mas para quem está, se você pegar isso no sistema do país, é muito barato. É muito barato manter isso, né? O agricultor ele vai pagar 60% do que ele recebeu, mas ele vai estar ali produzindo alimento, ele vai estar ali mantendo a questão das plantas, né? Quer dizer, onde tem sisteminha, onde tem o agricultor familiar, né? Então você vai ter uma manutenção do verde, você vai ter uma estrutura em que você vai ter o alimento saudável, né? Então tudo isso tem que ser somado, e tem que ser somado como um valor positivo, né, dentro da balança.
1: Polo, aqui conosco temos o Robson de Jesus dizendo bom dia. Temos também o Marcelo Uchoa dizendo bom dia, Luizinho, bom dia, comunidade, Atitude Popular. Polo é um exemplo vivo de uma pessoa que é capaz de transformar o mundo. Parabéns ao programa por convidá-lo, parabéns por compartilhar suas experiências. Obrigado, Marcelo. Obrigado também ao Dalberto, que está viajando, eu acho, ainda, né? Próximo mês ele deve voltar aqui na primeira semana de setembro, que também indicou o Polo tempos atrás. Não deu certo a primeira vez, mas o Polo hoje veio aqui para garantir a participação dele. Polo, você está falando da importância de manter o verde, que cada vez mais é desertificado no nosso país, no nosso mundo, sobre aquecimento global. Eu queria saber um pouco mais sobre a importância disso para o aquecimento global, a importância dos animais, a importância principalmente das abelhas na agricultura. Se você tem conhecimento, poderia falar sobre isso. Contar um pouco mais de suas experiências.
0: Pronto. Primeiro, queria mandar um grande abraço ao Adalberto, ao meu amigo Marcelo Show, né? Eu sou Marcelo Show, sou amigo da família, né? Estudei com o Pablo, né? Sou um grande amigo do doutor Inocêncio, chama até de tia Ângela, né? Então, a gente se conhece desde de muitos anos. Assim, se a gente pensar hoje a agricultura urbana, pode ser a grande saída e a grande sacada para o aquecimento global. Por que isso? Porque você imagine, hoje você tem um quintal parado, né, e você começa, nesse quintal você começa a ter uma produção, e a partir daí, além disso, você ter a condição de manutenção, né, financeira de uma família. A partir disso aí, você tem um alimento de qualidade. Né,
1: sem agrotóxico.
0: Sem o agrotóxico, que eu acho que é o grande lance dessa coisa, mas também com a produção local você vai ter diminuição, né, de emissão de CO2, né, porque você não vai ter o custo de translado de material. Né, e para além disso, né, você vai ter como ter uma economia circular dentro daquele espaço. Num processo desse de sisteminha, por exemplo, você pode produzir a abelha, é um módulo. Né, a partir de, nós temos produtores, né, inclusive meu vizinho é um dos maiores produtores hoje de meliponicultura, que é a abelha sem ferrão. Né? E a gente faz como um módulo. Então, ela está ali, ela ajuda a polinizar não só o quintal, mas toda uma região próxima. Né? Então, você ali está desenvolvendo mais plantas, né, a partir dessa polinização. Você também está ajudando a qualidade do seu produto, né, e também está fazendo uma proliferação, né, de um alimento saudável. Isso aí é importantíssimo nesse sentido, né, que a gente tenha essa ação.
1: Pulo, aqui também está conosco o professor Aristides, dando bom dia e dizendo a agroecologia é fundamental. O Gilson Noronha está dizendo que é um grande entrave para os agricultores para acesso a crédito, pois na região metropolitana de Fortaleza não está mais liberado o CAF. A gente pede a vocês que vão deixando like, comentando à vontade. 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Aqui também temos outra mensagem da A Luzia Dias, ela diz, bom dia a todos, ou a todes. Luzia Maria, aqui de Fortaleza, Ceará, sou agente do programa Paul Singer e estou acompanhando dois coletivos que estamos trabalhando no nosso quintal, como o senhor, Jonathan, bota aí na tela para enxergar, como o senhor de ser esse espaço, como o senhor... de ser esse espaço, como o senhor vê esse espaço, deve ser mais ou menos isso. E eu queria saber se o trabalhador que pegar um pouquinho de dinheiro, quiser investir, se ele vai ter uma renda mínima suficiente para se manter, e isso também pode proporcionar uma geração de emprego e diminuir a ociosidade na nossa região metropolitana.
0: Você falou do Gilson.
1: Como o senhor disse, esse espaço coletivo e produtivo. Né?
0: Você falou do Gilson, teve outro.
1: A Luzia
0: e
1: o professor Aristides.
0: Professor Aristides. Nossa, muito seleto, né? Nossa,
1: nossos telespectadores,
0: grande
1: nossos amigos.
0: Professor Aristides, que maravilha. O Gilson também é um produtor, né? Ele foi feirante comigo, né? Ele ainda continua como feirante, né, e é um grande produtor de produtos orgânicos ali aqui em Fortaleza, e é muito importante esse trabalho. Né. A gente dentro da, respondendo um pouquinho da Luzia, se eu entendi, né, ela está querendo saber como é que funciona, esse processo da cooperativa, né? Principalmente no processo de sisteminhas. Eu acho que, se eu entendi, eu acho que é isso.
1: E teria como visitar seus sisteminhas, quem quisesse ir lá?
0: Claro. É uma das premissas de quem produz orgânico é exatamente poder visitar os espaços em que as pessoas estão oferecendo seus produtos, né? Então, todos os cooperados, né, eles têm isso como uma característica, de fazer essa visitação, né? A gente tem uma preocupação muito grande de que as pessoas sejam capacitadas, né? Hoje a gente está com, nessa questão dos caprinos, a gente está com o Vaguinho, que é hoje o maior conhecedor da raça Mussiana Granadina no país, né? O professor Luiz Guilherme, foi o criador, criou em 2010, como eu disse anteriormente, o Sisteminhas da Embrapa. Ele é um sisteminha já montado nesse processo de módulo, exatamente para ter essa ação contínua, né? Muito parecido, que ela se encaixa muito bem com os processos de cooperativa. Porque hoje, se eu produzo mel, tá? Eu estou polinizando a área que está me ajudando aqui nas hortas, né? Se eu tenho a horta, eu preciso do esterco da galinha, né? Se eu produzo a galinha, eu preciso de alguém que me produza parte do arraçoamento, né? E a gente, como cooperativa, a gente faz todo esse, desde a parte do incentivo, né, para que as pessoas tenham o conhecimento e que trabalhem dentro do que é preconizado na Embrapa, mas que também faça essa parte dessa interlocução como cooperado, né? E a gente, uma das coisas que a gente faz, Luiz, a gente junta, né, as pessoas, e cada um dá uma ajuda, por exemplo, para fazer ração. Então, a partir dessa junção, as pessoas... A gente compra em quantidade, então aquela pessoa que precisa de 30 quilos de ração, ela vai comprar uma ração hoje que está no mercado a R$4,50, a gente consegue entregar a 3. Por quê? Porque a gente compra em quantidade, né? A gente, às vezes, com incentivo também governamentais, né? E a gente vai para um determinado local que a gente está usando hoje, um espaço lá, que eu queria até mandar um abraço para o cacique Cauã, né? Lá nos Pitaguari, que é na retomada Nauá. E lá a gente junta alguns produtores do nosso quintal e a gente faz essa ração, né? E cada um contribui com a parte, e esse valor é destinado em formas de quilos, né? Por exemplo, quem precisa de 30 quilos vai lá e recebe os 30 quilos de ração. E precisa de 300, leva os 300. E assim a gente vai fazendo.
1: Por falta de um documento, que me faltou o nome também, no projeto que eu participei do cientista-chefe lá do IDAS, alguns donos da terra lá, que eram da agricultura familiar, estavam saindo das propriedades, os mais jovens principalmente, e indo para outro trabalho na cidade, porque não tinha esse documento. Não é o CAF, é outro documento que eu tenho que me lembrar.
0: É o DAP?
1: DAP, ou DAP, é, né? Que após
0: CAF, o CAF é o mesmo DAP,
1: só que só mudou metropolitano, o nome. Né?
0: Não, não.
1: Não mudou o nome total.
0: Não existe mais o DAP, hoje é CAF.
1: Pois é, então eles não poderiam ter um empréstimo do banco, e seu empréstimo não conseguia manter a produtividade e manter o trabalhador no campo. Ou seja, a juventude dessas localidades que eu visitei, a gente pesquisou 19, eu visitei 8, estavam abandonando o campo. Então, como esse sisteminha está podendo fazer para prender a juventude no campo? Porque ela vai estudar e vai para a faculdade, e muitas vezes não voltam para trabalhar com seus pais. Pode ajudar esse sisteminha a mantê-las, porque vai ter uma renda fixa?
0: A gente tem, assim, um processo... Hoje a pessoa que criou, mas teve essa visão, né, que é um grande amigo, o Bael, né, que até eu acho que interessante qualquer dia a gente convidá-lo, ele pensou isso, e sempre, e hoje na nossa cooperativa, além de dar mais da metade dos cooperados serem mulheres, né, mais da metade também são jovens. Né? O presidente da cooperativa lá de Sabiaguaba, né, ele é estudante de agronomia, né, e tá, ainda já nessa visão de a gente abrir esse espaço para a sociedade. Então, a gente consegue, a partir dessas ações de gente da agronomia, de gente da economia ecológica, de gente trazer também essas informações, mas não só a informação, de trazê-los, né, para dentro da cooperativa. Como eu disse, mais da metade da cooperativa é formada por mulheres e por jovens.
1: Que ótimo. Aqui conosco também a Luzia está dizendo que está no aguardo do curso online pela Embrapa. Aí eu iria sugerir também fazer que nem o nosso amigo Silvaná da Cajuína São João, aí propaganda para ele, gente boa, do campo da esquerda também. Ele abre um dia de campo, duas vezes por ano, na cajuína dele, para ensinar como se colhe, produz o caju, planta, colhe, ferve, faz a fermentação, faz todo o processo também. Poderia ser uma boa de visitação nos sistemas dos sisteminhas ou na parte da cooperativa, né, da cooperativa Nosso Quintal, para as pessoas irem conhecer de perto a produção. Outra pergunta aqui, anterior ao nosso amigo Aristides, é do Democracinha. Onde está João Planta, ativista pela preservação da biodiversidade na região de Alto Paraíso, no Goiás? Está desaparecido há mais de 7 meses. Onde está João Planta? Você conhece? Já ouviu falar?
0: Não, assim, eu estou acompanhando
1: esse caso.
0: O caso, mas assim, a gente tem um problema muito sério, né, dessa questão dos ativistas. Né? Tudo que a gente vai fazer, a gente sofre retaliações. Para se ter uma ideia, quando a gente foi entrar com essa questão
1: dos sisteminhas,
0: principalmente na área da galinha, a gente sofreu a pressão dos produtores de ração, a gente sofreu a pressão dos produtores de pintainha. A pintainha são os pintos que a gente compra, porque o mercado vende ela a R$ 15,00 e a gente estava entregando a R$ 7,50, R$
1: 8,00. Uhum. Né? Metade do preço.
0: E isso daí, para os produtores, é um caos. E a gente pensa que é uma coisa pequena, Luiz, mas a gente, com esses 37 produtores, a gente já vendeu a partir, né, da CONFETRAF, que é a Confederação Brasileira de Agricultura Familiar, que o Bael é o presidente, a gente já vendeu mais de 30 mil pintainhas. Se você pensar o que é isso, é algo em torno de 25 mil ovos dia. Então, isso não é pouca coisa. Aí fica, e aí entra todo onde a gente está fazendo a discussão. E aí, quais são os desafios? Desafio primeiro é vender.
1: Mercado consumidor, os supermercados abrindo as portas, que normalmente se fecham com as grandes empresas.
0: A grande empresa quer
1: manter um preço e não aceita que venha outro vendendo mais barato.
0: Mas aí o que é que a gente quer? A gente não quer vender para o supermercado. O supermercado, ele vai comprar do grande.
1: E aí vem a pergunta do Aristides: onde encontrar os produtos?
0: A gente quer vender principalmente para merenda escolar.
1: Merenda escolar, então.
0: E a gente só consegue entrar na merenda escolar se a gente for um grande produtor. E daí veio outra sacada aí do nosso amigo Bael, que é a criação da FUCAFES. FUCAFES é a Federação de Cooperativas.
1: Uhum.
0: Né? E nós já estamos num processo bem adiantado disso. Né? O Adalberto, né, a partir da CEPEMA, está fazendo com seus associados, estão, né, trabalhando a Copa Eco, que é a cooperativa agroecológica, uma visão maravilhosa, né, também do hub, né, para venda desse material, para exportação de material da agricultura familiar. Né, mas uma das coisas que a gente quer entrar é na merenda escolar, a partir do PENA e do PAA. Né? E aí a gente queria entrar, né, e concorrer. O que acontece? As cooperativas hoje, existe um, um problema muito sério. Se você quiser participar de um negócio desse, você tem que deixar parte do seu dinheiro para uma federação de cooperativas. E aí a gente sofre com isso, porque os valores pagos pelo governo e pelas prefeituras são muito bons. Por exemplo, um ovo está saindo mais ou menos a R$1,18.
1: Né? Esse é aquele ovo vermelho ou ovo branco?
0: A gente, o da Isa Brau, ele é vermelho. Ele é vermelho por característica, mas tem de todas as cores. Normalmente, a tendência de quem produz a galinha que chama caipira, né? Ela
1: ele é um ovo caipira?
0: Um ovo colorido. Ele é um ovo colorido. Sim, é um ovo caipira. Né? Que esse termo, inclusive, nem gosto muito de usar, né? Mas, assim...
1: Qual seria o termo mais correto para você, ao invés de caipira?
0: É a galinha de quintal, né? Galinha de terreiro. Uhum. Né?
1: E não, vocês não pretendem também abrir locais, pequenas Cobal, como eu sempre falei, pequenas cooperativas para vender o produto ali? Porque a CEPEMA vende todo sábado no parque aqui no final da Poesia.
0: Parque do Cocó, é isso.
1: Parque do Cocó, né? Adail Barreto,
0: Adail, né? Barreto, no Adail Barreto, isso.
1: Então, vocês também distribuem seus produtos em alguma dessas feiras, nessa própria feira ou em outras?
0: Na verdade, assim, a gente é muito nova cooperativa. A cooperativa tem apenas um ano, né? A gente ainda não conseguiu ter perna para isso, né? O que nós estamos tentando agora é liberar isso para a agricultura, pra, como eu disse, para a alimentação
1: nas escolas,
0: né? Porque eu acho que é fundamental. Olha, você imagine isso. Vamos em números. Vamos tentar falar alguma coisa aqui em números. A gente, como já disse, já tem 25 mil ovos por dia. Imagine isso entrando na escola e trazendo condições de renda para essas famílias. A gente consegue fazer com que uma galinha dessa daí saia em torno de 30 centavos a produção do ovo. Se a gente vende a R$1,18, como é o preço hoje do mercado, né, a gente está ganhando quase 90 centavos com um ovo. Né? Então, uma família que hoje tem 100 galinhas no quintal, ela tem condições de produzir 90 ovos por dia. A 90 centavos, nós vamos ter aí uma renda de R$80 dia. Né? O que você imagine isso? Entrar dentro de uma família que hoje depende da maioria dos programas de governo. Então, isso é uma forma, e ele paga tudo, ele paga toda a estrutura, ele paga todo o processo, ele só quer o direito de vender para a escola. Né? E aí, você imagine hoje, quem vende para a escola pega o cadastro de um agricultor, né? Mas não compra, porque não tem esse ovo para vender. Uhum. Esse ovo verdadeiramente de terreiro, verdadeiramente de quintal. Né? E aí ele vai comprar isso em grandes quantidades das granjas, né? E dizer que comprou do agricultor. Né? Então, na verdade, a gente está... O estudante está comendo uma coisa que deveria ser orgânica, né? E mais do que orgânico, né? Usando as palavras do meu amigo Adalberto, agroecológicas. Né? Porque a gente está produzindo de uma forma agroecológica, né? E está vendendo como agroecológico. E hoje o que está acontecendo não tem esse controle. E se for a partir de nós, sim, a gente vai ter esse controle.
1: Eu torço que a agroecologia continue crescendo, que possa expandir, se manter para depois expandir para as escolas, depois chegar aos públicos, que formem pequenos locais de produtores, aluguem como a Cobal da Vida e etc. Né? Como tinha a primeira Cobal ali entre o Jardim América, tinha vários produtores trazendo seus produtos da agricultura, porque os preços do mercado cada vez mais caros e não tem a qualidade de um produto sem agrotóxico, principalmente. Polo, eu queria que você falasse as suas considerações finais, mais ou menos aí um minuto. Acho... E também sobre a Terra Azul, alguma coisa que eu não falei que você acha de suma importância falar sobre a Terra Azul e a nosso quintal?
0: A alternativa Terra Azul é

0: Pincel.
1: Sou agora, Thiago.
0: É tu, Jorge, vá!
2: Bora, dona Maria!
0: Segura o tubiá!
3: Me desculpa vir aqui desse jeito.

0: Aê! Valeu, Jorge.
1: Valeu, cara.
0: Agora foi,
1: papai. O que você fez com a Dona Maria pela
0: tua casa? Deixa eu namorar sua filha, Dona Maria. Fala comigo!
1: Jorge Thiago Bravo.
0: É nóis, valeu, papai.
1: Obrigado.
0: É nóis.

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0: nós chegamos com o programa Momento Saúde. Já quero te perguntar como você está, como está a sua saúde. Já tomou água hoje? Já se alimentou direitinho? Já se mexeu? Fez uma caminhada? Fez uma atividade física? Como que você tem cuidado desse bem precioso chamado saúde? O objetivo do nosso programa é levar informação e prevenção para que você esteja sempre bem de saúde. Quem vai nos ajudar a discutir sobre saúde hoje, conversar sobre saúde hoje, é o Dr. Charlton Barros. Ele que é citopatologista clínico e é sempre muito bem-vindo aqui no nosso programa. Dr. Charlton, seja bem-vindo mais uma vez ao nosso Momento Saúde.
1: Prazer estar aqui de volta. O áudio tá bom aí, né?
0: Tá ótimo.
1: Eu tô falando mais afastado do microfone.
0: Tá ótimo. Hoje você tem uma vozinha rouca. É uma vozinha rouca aí e outra rouca aqui.
1: Não, vem mais. Não é, é o clima mesmo, esse clima mais
0: mudança
1: seco.
0: Mudança de clima,
1: aí.
0: Aproveitando para já para te perguntar. Esse clima, essa mudança de clima faz com que a gente fique resfriado, com que a gente fique gripado?
1: Sim, mais do que o comum, né? É uma das coisas que a gente tem assim visto, que as pessoas elas ficam mais tempo em ambiente fechado, por conta do frio, né? E se por acaso entrar alguém ali com algum tipo de vírus, seja resfriado, seja gripe, seja Covid, seja VSR, e der um espirro, a possibilidade de infecção é muito maior do que se fosse no verão. Por que isso? Porque no verão as janelas estavam abertas, tem maior circulação
0: Verdade.
1: De ar e o vírus não fica ali dentro, né?
0: Verdade.
1: Entendeu? Então tem que ter esse discernimento. Que
0: abrir
1: frio,
0: as janelas, abre as janelas, né?
1: É igual a nossa avó fazia mesmo, né? Tomar um solzinho para poder aumentar a sua vitamina D, que é importantíssimo para imunidade. E, inclusive, alguns animais, não sei se você já percebeu, de manhã eles ficam deitados no sol, tomando o solzinho deles, né? Isso aí
0: lá
1: tem
0: em casa,
1: a ver.
0: Os nossos ficam lá, ó, tomando o solzinho.
1: Isso
0: até
1: é
0: os
1: coisa
0: animais.
1: Que a gente costuma falar, que é intuitivo, não, gente, que é no próprio instinto animal mesmo, tomar o sol. Então a gente tem que seguir a própria natureza e fazer todo esse processo
0: isso
1: também.
0: É, isso aí que você traz é muito interessante. Oi, Alvina, você está acompanhando a gente, né, Alvina? Muito obrigada pela sua companhia. Ela já está mandando um abraço para mim e para o Dr. Charlton. Disse, olha,
1: Alvina,
0: eu amo vocês aí, eu amo esse programa. Que legal, Alvina. Bem-vinda. Oi, Dalva. Um abraço para você também, bem-vinda. A gente vai falar hoje, gente, sobre o câncer de intestino. O Dr. Charlton vai explicar tudo para gente. Eu já quero te chamar para te perguntar se o teu intestino ele funciona direitinho. Você vai ao banheiro todos os dias? Né? Você tem algum sinal, algum sintoma de que te preocupa quando o assunto é o intestino? Conta pra gente, 77-3628-4210, é o nosso WhatsApp. Você fala direto com a gente aqui no programa, no estúdio do Momento Saúde. Antes da gente entrar nesse tema que é tão relevante, no laboratório você acompanhou muitos pacientes fazendo teste para Covid-19. Que eu costumo dizer assim, meu Deus, quando eu olho para trás, não acredito que a gente viveu tudo aquilo. Bom é saber que a gente está aqui para contar essa história, né? Mas foi impressionante o desafio que vocês enfrentaram no laboratório para receber essas pessoas, atender todo mundo, testar tantas pessoas. As pessoas ainda procuram para fazer teste da Covid-19? Ou acabou 100%?
1: Não, procuram sim, porque os sintomas são bem parecidos com sintoma de gripe, com sintoma de resfriado, às vezes, até com VSR. São sintomas bastante comuns ali, né? E para fazer um tratamento assertivo, para fazer um tratamento que realmente tenha relevância, é importante você saber o que tem. Por exemplo, pessoas que fazem diagnóstico de gripe, então é importante você tomar um antiviral para que esse vírus não se replique mais ainda e cause mais sintomas, mais dor no corpo, mais febre, mais prostração. Então, por isso que é muito importante, por exemplo, se for o VSR em adultos saudáveis, ali os sintomas são mais leves, são tipo um resfriado. O agravante é quando o VSR ele ocorre em crianças abaixo de 2 anos ou em idosos também, né? Porque uma criança não vai saber, só o nariz, não vai saber fazer a lavagem nasal, que realmente é um desconforto muito grande quando ela é submetida a isso, né? Então, Sheila, é muito importante a questão do diagnóstico assertivo para o tratamento e de forma rápida e eficaz, para trazer o quanto antes. E quanto à Covid, você falou aí da pandemia, foi uma coisa muito interessante que todo mundo teve que aprender junto. Foi como se era tudo muito novo, era muita informação, muito, muito rápido, eram vários sintomas que até então se desconhecia, mas assim, eu vou dizer a você, viu? Foi uma zona de guerra que a gente enfrentou, viu? Foi uma zona de guerra e a gente estava lidando com vidas. Um tratamento mal feito, um diagnóstico mal feito, custava a vida de alguém.
0: Uma baita zona de guerra e quem passou por tudo isso e se dedicou
1: Ave Maria.
0: Tá de parabéns.
1: Tá de parabéns mesmo. Várias pessoas eram tratamentos. Inclusive, eu tô aqui lembrando aqui de um episódio. Tinha pessoas na TV dizendo que plantasse um pé de feijão ia curar. Não sei se você
0: que
1: viu isso aí.
0: Isso, gente. Muita informação bizarra,
1: não,
0: né? Essa não,
1: mas,
0: essa
1: enfim.
0: eu tô vendo hoje aqui contigo. Chayane, um abraço, obrigada pela sua companhia. Afonso Rios, um abraço, obrigada por estar com a gente. Durval, você vai abrir então a nossa entrevista já trazendo uma situação sua, quando o assunto é a saúde intestinal. Pode falar.
2: Bom dia, Chiro. Queria perguntar pro doutor aí que eu vou fazer 70 anos, meu intestino funciona normal, todo dia, naquela hora, sempre eu vou no banheiro, cocô é normal. Só que tem dia que às vezes eu como alguma coisa, que nem ontem mesmo eu comi um angu de milho, comi uma maçã e a barriga fofô. E fofa mais é do lado do pigo. Eu queria saber do doutor o que pode, se não é direto, é de vez em quando. Saber do doutor o que podia estar acontecendo isso.
0: Vamos falar.
1: Isso pode estar relacionado com a questão de algum tipo de intolerância alimentar. Quando o alimento não é muito bem digerido, ele fica parado por mais tempo no intestino e pode causar uma das reações. Como ele falou que fofô o intestino, pode ter produzido mais gás do que o normal. Então a barriga se sente mais estufada, mais estufamento intestinal. Isso é por conta, pode ser por conta sim, da questão de intolerância alimentar. Se não é um alimento que ele tem costume de comer sempre, pode dar esse tipo de alteração. E nós temos também no laboratório exames que ajudam a investigar intolerâncias alimentares.
0: Dr. Tchalto, muitas pessoas acreditam que na ausência de sintomas está tudo bem com o intestino.
1: Não.
0: Câncer de intestino silencioso. Pode evoluir quietinho ali, de forma silenciosa, e é aí que mora o perigo, né?
1: Para você ter ideia, o câncer de intestino é o segundo câncer mais comum entre homens e mulheres no Brasil. Isso são dados do Instituto Nacional do Câncer. E agora, um dado alarmante, que ele está o quê? Está sendo mais frequente em pessoas abaixo de 50 anos, que antes não era normal, em pessoas mais jovens. Inclusive, aconteceu com uma amiga minha, que ela, com 30 e poucos anos, ela, depois de uma gestação, teve um sintoma de sangramento quando foi evacuar no banheiro, quando foi fazer cocô. E ela achava que era normal da gravidez, que poderia dar hemorroide e tal, todo aquele processo. Só que não. Ela teve o bebê e continuou esse processo todo. Uma pessoa de 33 anos de idade.
0: Olha só.
1: Aí quando ela foi partir para a biópsia, quando ela foi partir para um diagnóstico para colonoscopia, né, para tirar o fragmentozinho para a biópsia, foi constatado no exame que ela estava com câncer de intestino. Uma pessoa jovem. E o outro agravante também, que poucas pessoas conhecem um teste minimamente não invasivo, né, que não tem que furar, não tem que te cortar, que pode ajudar no diagnóstico precoce do câncer de intestino. Lembrando que mais de 90% do câncer de intestino, quando ele é descoberto no começo, tem sucesso de cura. Então, é mais um rastreio. Como o preventivo existe para rastrear o câncer de colo de útero, existe outro exame também que serve para poder rastrear o câncer de intestino. Se você tem mais de 45 anos de idade, quando for fazer seu exame de laboratório, inclua nele a pesquisa de sangue oculto nas fezes. Porque esse exame ele consegue detectar pequenos sangramentos que podem ocorrer no seu intestino. Aí, se por acaso esse exame der positivo, procure o seu coloproctologista, que é o médico especialista nessa área, ou então seu gastro, que faça endoscopia, né? Vá e faça o exame de colonoscopia para investigar seu tubo intestinal, se tem algum pólipo que pode, posteriormente, se não tratado ou não tirado cirurgicamente, pode vir a virar câncer ali. Então, tudo tem essas ferramentas que você pode ver precocemente cada etapa que possa evoluir para um câncer. Entendeu? Assim, o laboratório dá todas as ferramentas, o importante é você saber que existe.
0: Isso aí achei muito interessante, falava para você aqui fora do ar, quase que te mando mensagem já à tarde da noite para perguntar sobre esse exame que você falou aí, né? Que é o sangue oculto das fezes. Daqui a pouquinho eu vou pedir para você falar mais sobre isso, mas queria te perguntar, né? Te trazer um dado. O câncer de intestino está entre os tipos de câncer que mais cresce aqui no nosso país, aqui no Brasil. Por que será que está aumentando tanto? Será a alimentação das pessoas? Será o uso de bebida alcoólica? Será a obesidade, a alimentação, o sedentarismo, histórico familiar? O que que influencia?
1: É tudo isso, você pode falar.
0: Tudo isso. Tudo isso entra na conta.
1: Tudo isso entra na conta. Realmente, se, por exemplo, com a vida moderna que nós temos hoje, alimentos ultraprocessados, com inúmeros conservantes, isso aí é um prato cheio para poder desenvolver o seu intestino, não ter uma regularidade e nenhum formato de fezes que seja saudável para poder fazer essa evacuação. Por exemplo, vida moderna, você quer comer rápido, você quer coisa muito mais rápida para você se desenvolver as suas atividades, né? E quanto mais conservantes, quanto mais aditivos químicos existem nesses alimentos, tipo salame, salsicha, miojão, olha que é super rápido também, todos eles vão agredir o intestino. Porque antigamente era tudo feito de forma mais artesanal, então não tinha muito impacto, né, na questão da alimentação. Por exemplo, é muito importante você até monitorar a questão da consistência das suas fezes. Fezes muito endurecidas é um risco, e diarreia constante também é um risco. Entendeu?
0: Então não pode ser aquele cocô.
1: Não, nem 8 ou 80. Ele tem que ser no formato cilíndrico, certo? Para não ser muito. Tipo assim, uma consistência macia. Claro que você não apertar ali, mas dá para você ver que não está fora do padrão. Então até é desagradável olhar, mas você tem que olhar.
0: É importante.
1: Porque se você não atentar, se suas fezes são sempre escuras, com um cheiro muito forte, pode ser um indicativo de sangramento também. Então é importante, acima dos 45 anos, você incluir na sua rotina de exames laboratoriais o PSO, pesquisa de sangue oculto. Outra coisa interessante, dor abdominal constante também já é um alerta. Por exemplo, sensação de esvaziamento incompleto. Você vai no banheiro, fez o cocô, mas sabe que tem mais ainda e não sai. Outro alerta que você tem que ficar atento a isso aí. E perda de peso sem causa aparente. Emagreceu, opa.
0: Vou dar uma
1: associa
0: olhada aqui.
1: Associa todos aqui. E você parte para uma consulta médica, faz seus exames de laboratório regularmente, que não vai ter. Se por acaso tiver problema, você vai descobrir o quanto antes para não chegar no caso extremo de um câncer.
0: É isso.
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0: A Rosa quer conversar com a gente. Fala, Rosa.
4: Quero parabenizar pelo programa e pela oportunidade que vocês dão a nós, né, de ter um pouco de conhecimento sobre a saúde. Sheila, parabeniza o doutor também por estar aí presente. E eu queria tirar uma dúvida. A minha sobrinha, ela está sentindo uma dor abaixo do estômago. Ela diz que é do lado direito para o lado esquerdo, abaixo do estômago. Ela passou pela UPA, fizeram o atendimento dela e passaram a medicação. E disseram também que pode ser gastrite. Só que se não passar essa dor, daqui a 15 dias, eles vão pedir uma endoscopia. Ela tem dificuldade de ir no banheiro, às vezes. Aí disseram que era ressecamento e agora está aparecendo essa dor nela. O que pode ser?
0: Toda dor merece atenção, né,
1: sim,
0: doutor Tchau?
1: Sim, a dor é o primeiro sinal de alerta que o corpo dá quando ele não está bem, quando está tendo algum tipo de avaria. Conselho que eu te dou agora, nesse momento, antes dessa endoscopia acontecer, né? Muito importante a questão da hidratação. Sempre bem hidratada. Pessoa hidratada consegue fazer com que essa água que ela bebe vá para o seu intestino e faça com que as fezes amoleçam e saiam de lá de forma mais tranquila. E isso é muito importante por conta de você manter uma saúde em torno de 80% ali com relação ao seu intestino. E eu te digo assim também, tente pegar menos alimentos industrializados, parta para coisas mais naturais possíveis, feijão, arroz, batata, aliás não, evite também alimentos que possam ocorrer fermentação no seu intestino, porque ele vai aumentar de tamanho por conta da produção de gases. E assim, salgadinhos, risque, refrigerante, risque da sua agenda de alimento, então, desculpa, do seu cardápio, porque você pode estar causando esse tipo de desconforto intestinal. Porque tudo que a gente come e não é coisa de boa qualidade, a gente vai pagar consequência por isso. Por exemplo, tem um medicamento, tem um salgadinho triangular do pacotinho vermelho. Que
0: tem um sabor muito bom,
1: mas o que? Ele está incluso, segundo a FDA, que é a Vigilância Sanitária dos Estados Unidos, como alimento, como alimento que não serve para ser consumido por ser humano. Entendeu? Na verdade, os salgadinhos industrializados, de forma geral, é muito saboroso, é muito gostoso.
0: Atrativo, mas demais, né? Atrai o paladar.
1: Ontem, meu filho, olha que interessante. Ontem, meu filho, eu estava com um pacotinho de jujuba. Jujuba não, é aquelas balinhas de goma em forma de cobrinha, né?
0: Uhum.
1: Ah, papai, é uma forma de cobrinha.
0: Fini.
1: Os finis. Eu fico assim,
0: falando.
1: Eu fico floreando, mas pronto, não era fini, falei. Não. Era o concorrente dele. Aí ele falou assim, papai, isso aqui é saudável. Ué, meu filho, por que isso é saudável? Isso é industrializado, meu filho. Tem 4 anos, viu? É saudável. Aqui tem, tem manga, tem uva. Porque tinha um desenho de uma manga, de uma uva, de um abacaxi.
0: Ele viu o desenho das frutas.
1: E achou que era saudável. Meu filho, saudável é você comer a fruta de verdade. Saudável é você pegar de verdade, descascar, comer isso aqui. Essa é uma figura para enganar você, para você achar que é saudável. Mas não coma mais isso não, que vai causar dodói no dente, vai causar dodói na sua barriguinha, vai ficar ruim. Você acredita que o moleque compreendeu? Eu ofereci um depois e não quis mais.
0: Olha só, é tudo um processo educativo e de conscientização. Tem mais alguém querendo conversar com a gente? A Dominga. E tem a Lena. A Lena também está aqui, né, Lena?
5: Doutor, meu amigo querido, que eu gosto muito. Doutor, quero te fazer uma pergunta. Eu tenho diabetes. E o diabetes fica assim na faixa de manhã, ele vai até 170, mais ou menos. À tarde, ele aumenta. Depois do almoço, 2 horas, ele aumenta o coisa dele, né? E o glicado está em 10. Aí a médica passou para mim tomar a canetinha, a Expressio, de 18 cliques, né? E só que não adiantou. Assim, eu perdi 4 quilos. Ela acha que eu devo tomar mais canetinhas para poder... Mais canetinhas. Mas no diabetes não diminuiu quase que nada. E aí eu tô na dúvida. Aí ela passou para mim tomar essa canetinha e tomar de novo, né? Mas aí, durante o período que eu tomei, eu tive diarreia, eu tive vômitos, eu tive infecção urinária muito forte, no período do... quase no término do uso, né? E eu tô aqui na maior dúvida. Existe, qual o exame que faz para saber se o pâncreas está funcionando ou não? Me dá essa resposta, doutor, que eu vou amanhã cedo fazer. Porque eu não queria tomar insulina e ela passou insulina também, né? Tomar a canetinha e a insulina. Mas eu não queria tomar, tô tentando não tomar. Eu queria uma ajuda sua, doutor, me ajuda.
0: Querida, um abraço, acalma o coração, melhoras para você. O que que se orienta?
1: Pronto, tchau. Seguinte, você viu que a glicemia dela não baixou. Por exemplo, a gente faz um teste lá chamado teste oral de tolerância à glicose e o ponto de corte é 140. Ela falou que está batendo 170 de manhã e à tarde aumenta mais ainda. A canetinha não está resolvendo. Não está resolvendo de jeito nenhum. Né? Porque ela está tomando, está com muitos colaterais, que é enjoo, etc. Né? O que é que ela acabou de
0: relatar? Ela está aí vômito. Agora veio infecção urinária.
1: Sim. Então, seria importante ela testar a questão da insulina. Porque é a insulina o hormônio que vai tirar o excesso de açúcar do sangue e vai armazenar nas suas células, no fígado e nos músculos, em forma de glicogênio. Então, esse excesso de açúcar ele tem que ser retirado do seu sangue. Porque se ele ficar ali, pode causar mais consequências graves ainda, como degeneração dos nervos periféricos, né? Por exemplo, como a gente chama de pé diabético, né? A pessoa machucou, aí não tem muita sensibilidade, você não vê que machucou, é difícil de curar, aquela irrigação naquele lugarzinho ali, ó, vai ficar demorado de chegar às células para poder matar bactéria ou vírus, seja o que seja, o fungo também ali, que pode estar causando algum tipo de infecção. Então, tem que ficar atento a isso. E o exame para você fazer, que eu aconselho que você faça, seria a insulina de jejum, amilase, lipase. A amilase e a lipase vai poder ajudar bioquimicamente a questão da função do seu pâncreas, para ver se ele está sofrendo muito ou não. E a insulina você vai dosar para saber se ela está sendo produzida de forma eficiente para controlar esse açúcar seu. Como a gente está vendo que esse açúcar está muito alto, acredito que a sua insulina não está sendo suficientemente produzida para controlar esse açúcar. Então seria muito importante você ter esses dados em mão, até por conta, se você for ter que tomar a questão da insulina, você tome de forma consciente. Pô, minha insulina aqui não está legal, ou então estou produzindo muito, ela não está sendo eficiente o suficiente para baixar o meu açúcar do sangue. Então é importante você ter esses dados na mão, mesmo que você não queira usar, você saber que precisa usar, que seu corpo não está funcionando mais como era antes.
0: Tá aí, saúde para você, viu, Lena? Doutor Tchalto, exame para detecção de possível sangue oculto nas fezes.
1: Pronto.
0: Como que a gente faz? Por onde a gente começa? Precisa de pedido médico? Ou a gente pode solicitar o laboratório? Como eu faço essa coleta? Explica para a gente.
1: Pronto, o exame de, é chamado exame de sangue oculto nas fezes, ou PSO, que é pesquisa de sangue oculto, né? Hoje ele é feito por uma metodologia muito precisa, né? Porque antes a pessoa tinha que submeter uma dieta 3 dias antes, não podia comer carne, porque carne tem a mioglobina, que podia dar reação cruzada, não podia comer nada que tenha corante vermelho. Então era muito ruim fazer, porque muitas das vezes a pessoa não aderia a esse tipo de dieta para fazer o exame. Aí com a evolução da ciência, com a evolução do laboratório, que veio chegar junto dos médicos para poder oferecer um diagnóstico rápido e seguro. Hoje é feito através de anticorpos monoclonais. É uma coisa, o nome é difícil, mas assim, é a última palavra em questão de diagnóstico para sangue em fezes. Porque é feito através de anticorpos específicos para o sangue humano. Então não vai ter nenhuma interferência se você comer carne animal, se você comer corante vermelho, comer tomate, beterraba. Fique tranquilo que não vai ser motivo de interferência nesse teste. Porque a evolução da ciência chegou a ponto de selecionar o que ela quer dosar. Ela quer dosar o quê? O sangue humano nas fezes. O seu sangue mesmo, né? Que tem a sua característica genética, né? De novo, eu venho batendo aqui na questão da genética, que para mim é uma das ferramentas mais sensacionais que tem para o diagnóstico de várias doenças. Então, é feito esse exame especificamente para o sangue humano. Então, não tem problema de dieta, não tem problema de você ingerir alguma coisa que possa mudar a coloração das fezes, para dar interferente. E é importante você fazer quando você tem mais de 45 anos de idade, né? Que já é o risco maior de ter esse tipo de câncer. Então esse monitoramento é muito importante, viu? Acima dos 45, se você for no médico ou quiser fazer o exame por conta,
0: pega o coletorzinho, deixa no laboratório.
1: A gente vai fazer esse exame de PSO, ou pesquisa de sangue oculto nas fezes.
0: Você acredita que acabou o nosso tempo?
1: É nada.
0: Meu Deus do céu.
1: A próxima vez que eu vier aqui, eu vou falar de um assunto sensacional para você. Viu? Não vou nem dar spoiler, vou deixar de surpresa aqui.
0: Vai deixar de surpresa?
1: Vou deixar.
0: Agora, antes de ir embora, a gente vai ouvir a Cícera.
6: Que é a Cícera do bairro Conquista. Eu gostaria de saber do doutor, quando dá crise de soluço, qual tipo de remédio seria bom usar para que passa o soluço?
0: Crise de soluço, os 3 pulinhos de solonguinho, às vezes não
1: certo,
0: resolve.
1: Não. Rapaz, eu tenho duas crianças lá em casa, gente, não tem remédio que ajude. Depende muito da causa de soluço.
0: Beber,
1: eu já bebi água de cabeça para baixo, não deu certo. Eu já corri, diz que falam. Às vezes dá certo quando você corre também. Claro que a senhora não vai sair correndo aí pelos 4 cantos aí do bairro para poder curar,
0: né,
1: isso aí. Mas o soluço, ele ocorre quando seu diafragma ele acaba ficando invertido. Aí vem esses sintomas de soluço. Mas medicação, eu acho muito arriscado você tomar para poder evitar isso aí, viu? Mas assim, até a questão de uma boa alimentação, alimentos que são bem digeridos pelo seu intestino, pode evitar com que isso ocorra, né? Porque às vezes você soluça assim, vem aquele gosto daquela comida mal digerida que você teve durante o dia. Então é muito importante você saber o que põe na sua boca, né? Apenas alimentos que tenham essa digestão mais rápida, mais saudável, que vai te evitar muitos desconfortos.
0: Verdade. Gislane, um beijo. Obrigada, viu, pela sua companhia. Doutor Tchalto, passou muito rápido.
1: Passou,
0: você precisa
1: mesmo
0: voltar logo para a gente
1: pegar José na escola agora.
0: Conversando com as pessoas sobre saúde e qualidade de vida. Obrigada pela sua presença. E até o nosso próximo encontro, que eu já estou aqui com a pulga atrás da orelha, querendo saber que tema vai ser esse que a gente vai conversar.
1: Inovador. Aqui. Inovador, inclusive, exame novo, tá?
0: Opa, muito bom. Te aguardamos aqui.
1: Beijo, gente. Até a próxima.
0: O doutor Tchalto, que tem viajado muito, participado de congressos, de eventos, com essa preocupação de trazer para a gente tudo o que há de inovador quando o assunto é saúde. A gente volta com ele em breve aqui com informações.
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0: né, cobrando também o posicionamento do próprio TST para que haja o apoio a esse projeto de lei que cria esses cargos e as nomeações também. É, então, aqui já, os colegas já falaram, né, sobre a questão do direito da dignidade da classe trabalhadora e essa precarização que está acontecendo, mas eu reafirmo aqui que
1: o jogador chega por empréstimo do AEK da Grécia até junho de 2027. Para viabilizar a transferência, o Inter pagará 300 mil euros, cerca de 1,79 milhão de reais, e terá a opção de comprar o atleta por mais 2,5 milhões de euros, aproximadamente 14,9 milhões de reais, divididos em 4 parcelas. Eliasson é o terceiro reforço colorado para o segundo semestre, depois de Maripán e Matheus Cunha. Canhoto e atuando principalmente pela ponta direita, Eliasson chega para ocupar o espaço de Kaiki, que passou por cirurgia no tornozelo. Na última temporada, pelo AEK, o sueco disputou 29 partidas, sendo titular em 12, marcou 2 gols e deu 6 assistências. Filho de brasileira, ele fala português e já teve negociações anteriores com Grêmio e Santos. Além da contratação, o Inter ainda busca um centroavante para reforçar o ataque.
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1: O Atlético Mineiro confirmou que Igor Gomes sofreu uma contusão com estiramento do ligamento no pé direito. O meia se machucou durante a vitória por 3-0 sobre o Grêmio, no domingo, após cobrar o escanteio, que originou um dos gols. Pouco depois, deixou o campo com dores e foi substituído por Bernard. Igor já iniciou o tratamento na cidade do Galo, mas o clube não informou o prazo para seu retorno. Com a lesão, Igor Gomes será desfalque do Atlético Mineiro no duelo decisivo contra o Bragantino, nesta quarta-feira, pelas oitavas de final da Copa Sul-Americana. O jogador vinha recebendo mais oportunidades com o técnico Eduardo Domingues e soma 20 jogos, 1 gol e 3 assistências na temporada. Com contrato até o fim do ano, Igor já pode assinar um pré-contrato com outro clube e o Atlético sinalizou que não pretende renovar seu vínculo.
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1: O Flamengo deu um show e goleou o Mirassol por 5-1, fora de casa, pela 23ª rodada do Brasileirão. Carrascal abriu o placar, Luiz Araújo ampliou e Pedro marcou 2 vezes. Samuel Lino fez o 5º gol rubro-negro, enquanto João Vitor descontou para o time paulista. Com a vitória, o Flamengo chegou aos 45 pontos e encostou no líder Palmeiras, que tem 48, mas o rubro-negro ainda possui um jogo a menos. O grande destaque foi Pedro, que chegou aos 14 gols e assumiu a liderança da artilharia do campeonato. Já o Mirassol permaneceu com 23 pontos e segue ameaçado na parte de baixo da tabela.
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São 12 horas e 9 minutos, 12 e 9, estamos começando o nosso jornal Independência Informa. Estamos aqui pelas rádios Independência e Maravilha, que está em parceria. E hoje estamos vivenciando o 18 de agosto de 2026. Agora aqui nesse momento estamos com 33 graus, a máxima vai para 34. Tem modelos de aplicativos que prevê, né, que traz aí as previsões do tempo, que nós vamos chegar a 36 graus. Mas como o meu aplicativo aqui é mais generoso, diz que vamos chegar a 34 graus. Assim seja, né? Que esse é que seja o certo, porque já estamos aqui passando da metade do mês de agosto, e as previsões aí rumo aos meses dos bem robrós é aumentar mesmo a temperatura, isso é normal. Só não esperamos que seja aí com todo esse alvoroço, essa história toda que está acontecendo com relação ao El Niño, né? Que o El Niño não seja tão forte como está previsto. E agora vamos aqui às nossas manchetes, vamos trazer tudo sobre as eleições de 2026, o que o eleitor pode e não pode na campanha. Temos aqui também onde o eleitor ele já pode consultar o voto, onde ele vai votar. Nós temos aqui também o TSE fazendo campanha para estimular os eleitores a votar, né? Votar na campanha, já que está tendo aí nas pesquisas, aumentar aí o número de pessoas que dizem que não vão votar, né? Então, o TSE já está aí fazendo campanha para estimular as pessoas ao voto. Também nós vamos trazer aqui, já temos registro, mal a campanha começou, já temos registro de violência de política de gênero, né? A candidata a senadora Marina Silva, lá em São Paulo, já teve aí sua agressão nessa campanha. São essas e outras até às 13. Eu sou Mara Lílio, vou ficar com você na comunicação e também na técnica de som.

0: Então, são 12 horas e 12. 12 horas e 12. Vamos aqui começar com as nossas primeiras notícias. O nosso Independência Informa. Trazer a notícia aqui sobre as eleições de 2026. Vamos trazer aqui essa que o TSE lança campanha para aproximar o público do processo eleitoral. Então, vamos aqui com essa matéria primeira aqui.
1: O Tribunal Superior Eleitoral lançou nesta segunda-feira uma campanha para aproximar o público do processo de votação que ocorre em outubro. Uma série de vídeos e áudios vai ser embalada por uma música do sambista Jorge Aragão.
2: Podemos sorrir, nada mais nos impede. 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
1: O ministro Nunes Marques, presidente do TSE, explicou como a música marca as eleições brasileiras.
3: Jorge é um dos grandes nomes da música brasileira, porque quando ele fala podemos sorrir, nada mais nos impede, não dá para fugir dessa coisa de pele, ele provavelmente estava inspirado no que o TSE, através de todos nós, concretizamos, que são as cotas raciais, a indígena e a cota negra. Não dá para fugir dessa coisa de pele. Sentida por nós, desatando os nós. Sabemos agora, nem tudo que é bom vem de fora. A urna eletrônica é brasileira. Arte popular do nosso chão. É o povo quem produz o show e assina a direção. O maior protagonista das eleições brasileiras é o eleitor.
1: As peças promocionais vão ao ar pelas emissoras de rádio e televisão de todo o país e pelas redes sociais da Justiça Eleitoral. O TSE também inaugurou o Centro de Divulgação das Eleições de 2026. O espaço vai atender os jornalistas envolvidos na cobertura do pleito de outubro. Nunes Marques destacou a importância da imprensa para a transparência das eleições.
3: O objetivo é que se torne um ambiente de diálogo aberto com a Justiça Eleitoral, em que a transparência e o acesso à informação não encontrem quaisquer obstáculos. O trabalho realizado por vocês, jornalistas, de dentro e de fora do país, é essencial para que a sociedade tenha acesso a informações corretas e contextualizadas sobre o processo eleitoral. Nunca é demais sublinhar que uma imprensa livre e participativa é sinônimo de democracia.
1: O Centro de Divulgação das Eleições fica na sede do TSE em Brasília, onde os profissionais credenciados vão poder acompanhar as atividades programadas pelo Tribunal, entrevistas coletivas e pronunciamentos oficiais. Da Rádio Nacional em Brasília, Gésio Passos.
4: A propaganda eleitoral já está permitida desde o último domingo, 16 de agosto, inclusive na internet. Por isso, é importante que o eleitorado conheça seus direitos e deveres relacionados à participação no processo eleitoral. A distribuição de panfletos é permitida. Também é possível colar adesivos de até meio metro quadrado em carros, bicicletas, motocicletas e janelas de residências. No caso de veículos, eles podem ocupar todo o vidro traseiro, desde que sejam microperfurados. Eleitoras e eleitores também podem participar dos programas de rádio e televisão destinados à propaganda eleitoral gratuita. A manifestação deve ocorrer de forma espontânea, ou seja, o eleitor não pode receber dinheiro ou qualquer outro tipo de benefício para exibir propaganda eleitoral. Nas redes sociais e em páginas pessoais, é permitida a livre manifestação do pensamento, incluindo elogios e críticas a candidatos e partidos. No entanto, ofensas à honra ou à imagem de candidatos e partidos, assim como a divulgação de informações falsas, podem resultar em punições. No dia da votação, eleitores podem manifestar individualmente e de forma silenciosa a sua preferência política. É permitido, por exemplo, o uso de broches, adesivos, bandeiras e camisetas com referências ao candidato ou partido. Por outro lado, são proibidas práticas como a boca de urna e a formação de aglomerações de pessoas com roupas padronizadas, que possam caracterizar manifestação coletiva. Eleitores que identificarem possíveis irregularidades na propaganda eleitoral realizada nas ruas podem encaminhar denúncias por meio do aplicativo Pardal, disponível para sistemas Android e iOS. Já conteúdos publicados na internet que sejam notoriamente inverídicos ou apresentados fora de contexto podem ser denunciados por meio do sistema de alertas de desinformação eleitoral disponível no site tse.jus.br. Reportagem Paloma Custódio. Para evitar transtornos no dia da eleição, é importante o eleitor saber onde vai votar. A consulta aos locais de votação já pode ser feita e é importante porque a Justiça Eleitoral pode alterar os locais entre uma eleição e outra, como aconteceu no Rio de Janeiro. No estado, o número de locais de votação que foram alterados chega a 268, o que impacta cerca de 610 mil eleitores. O TRE-RJ já havia anunciado a troca de 60 locais de votação por motivos de segurança, no caso para evitar a influência do crime organizado e das milícias no processo eleitoral. As últimas alterações envolvem questões de acessibilidade, mudança ou fechamento de estabelecimento e razões estruturais. A busca pode ser feita pelo site oficial do TRE-RJ com o número do CPF ou do título de eleitor, a data de nascimento e o nome da mãe. A consulta pode ser feita ainda pelo site do TSE, além do aplicativo de celular e título. O primeiro turno será realizado em 4 de outubro e, em caso de segundo turno, as eleições serão em 25 de outubro. Da Rádio Nacional em Brasília, Ana Lúcia Caldas.
5: Presidente do TSE defende urna eletrônica em reunião com embaixadores. Encontro reuniu 86 embaixadores para demonstrar funcionamento da urna. O presidente do Tribunal Superior Eleitoral, TSE, ministro Cássio Nunes Marques, disse nesta segunda-feira, 17, que o Brasil é referência internacional na realização de eleições. Durante reunião com 86 embaixadores para demonstrar o funcionamento do sistema brasileiro de votação, o ministro defendeu a urna eletrônica e afirmou que o sistema garante a transparência do pleito. Inteligência Artificial, IA, Nunes Marques também destacou que o TSE aprovou neste ano regras para o combate ao uso ilegal da inteligência artificial, IA, na campanha eleitoral. Agigantam-se as possibilidades de mau uso da inteligência artificial nas disputas eleitorais. A produção de vídeos e áudios que visam manipular e disseminar conteúdos capazes de enganar o eleitorado, distorcer o debate público ou comprometer a livre formação da vontade política, completou. Regras. Em março deste ano, o TSE aprovou regras sobre utilização de inteligência artificial durante as eleições gerais de outubro. As normas valem para candidatos e partidos. Os ministros proibiram que provedores de IA permitam, ainda que solicitado pelos usuários, sugestões de candidatos para votar. O objetivo é evitar a interferência de algoritmos na livre escolha dos eleitores. Para combater a misoginia digital, o TSE proibiu postagens nas redes sociais com montagens envolvendo candidatas e fotos e vídeos com nudez e pornografia. A Corte Eleitoral também reafirmou que os provedores de internet poderão ser responsabilizados pela justiça se não retirarem perfis falsos e postagens ilegais de seus usuários. Eleições. O primeiro turno será realizado no dia 4 de outubro, quando serão eleitos deputados federais, estaduais, distritais, governadores, senadores e o presidente da República. O segundo turno está marcado para o dia 25 e pode ocorrer na disputa para os cargos de governador e presidente. Os eleitores voltarão às urnas se nenhum dos candidatos obtiver mais de 50% dos votos válidos, excluindo brancos e nulos, no primeiro turno. Confira mais informações sobre o assunto no Repórter Brasil, da TV Brasil.

0: São meio-dia e 21 minutos, e aí nós trouxemos todos esses informativos do Tribunal Superior Eleitoral, TSE, com todas as informações para as eleições de 2026. E aqui agora vamos trazer, né? A Petrobras encontrou petróleo, né, na margem equatorial. Mais uma descoberta aí, mais um novo pré-sal para o Brasil. Vamos acompanhar aqui essa matéria que está na Agência Brasil.
1: Petrobras encontra petróleo em poço na margem equatorial. Estatal concluirá perfuração para estimar volume e avaliar viabilidade. A Petrobras anunciou nesta segunda-feira, 17, a descoberta de petróleo no Poço Morfo, localizado no bloco BMFZA-59, na margem equatorial, em águas profundas na costa do Amapá. A estatal ainda deverá concluir a perfuração e realizar estudos para estimar o volume encontrado e avaliar a viabilidade de uma eventual exploração comercial. A presidente da Petrobras, Magda Chambriard, informou que a perfuração já alcançou cerca de 3 mil metros de profundidade em lâmina d'água e outros 3 mil metros em rocha. Segundo ela, ainda falta perfurar aproximadamente 1 mil metros até o fundo do poço. É uma descoberta que é fruto de um trabalho de anos, com muita tecnologia embarcada, muito esforço e muito investimento, mas que até agora confirmou todas as nossas expectativas de um potencial relevante de petróleo na margem equatorial, mais especificamente no litoral do estado do Amapá, afirmou Magda, durante visita ao Oiapoque. O Poço Morfo está localizado a cerca de 175 quilômetros da costa do Amapá e a aproximadamente 500 quilômetros da foz do Amazonas. A lâmina d'água no local é de 2.886 metros. Segundo a presidente da Petrobras, ainda não é possível estimar o volume de petróleo encontrado ou o potencial de produção da área. A previsão é de que a perfuração seja concluída em 15 a 20 dias. De acordo com Magda, desde agosto do ano passado, quando teve início a atual campanha exploratória na região, a Petrobras já investiu 3 bilhões de dólares. A presidente informou também que as operações de exploração têm custo de cerca de 1 milhão de dólares por dia. A descoberta de petróleo em um poço exploratório, no entanto, não significa, por si só, a confirmação de uma reserva comercialmente explorável. Após a conclusão da perfuração, serão necessários estudos para avaliar o volume, as características do reservatório e a viabilidade técnica e econômica de uma eventual produção. Próximas etapas, Magda Chambriard afirmou que a descoberta reforça as expectativas da Petrobras sobre o potencial exploratório da margem equatorial. Segundo ela, a estatal pretende dar continuidade às atividades na região. Se tudo der certo, e tudo está dando certo até agora, a gente tem o condão de produzir numa área que pode ajudar de uma maneira muito importante à recomposição das reservas da Petrobras e do Brasil, disse. Segundo a presidente, a Petrobras tem outros poços previstos no programa exploratório da região. A estatal também protocolou no Instituto Brasileiro do Meio Ambiente e dos Recursos Naturais Renováveis, IBAMA, pedidos de licenciamento para novas perfurações na margem equatorial. A Petrobras é operadora do bloco BMFZA-59 e detém 100% de participação na área. O bloco foi adquirido na 11ª rodada de licitações da Agência Nacional do Petróleo, Gás Natural e Biocombustíveis, ANP, em 2013, sob o regime de concessão. Transição energética. Durante visita à região nesta segunda-feira, o presidente Luiz Inácio Lula da Silva destacou a importância da descoberta para o futuro da produção de petróleo no país. Ele afirmou, no entanto, que a exploração da margem equatorial não altera a estratégia brasileira de investimento em fontes renováveis de energia. O país vai continuar sendo o país da inovação dos biocombustíveis e vai continuar sendo muito grande na questão do combustível renovável, disse Lula. Segundo Lula, o país deverá manter os investimentos em biocombustíveis e em outras fontes de energia renovável, ao mesmo tempo em que busca avaliar o potencial de novas áreas para a produção de petróleo.
0: E os trabalhadores nascidos em novembro e dezembro recebem abono salarial.
1: Trabalhadores nascidos em novembro e dezembro recebem abono salarial. Serão liberados 5,2 bilhões de reais para 4,1 milhões de beneficiários. Os trabalhadores nascidos em novembro e dezembro que ganharam até R$ 2.766 por mês com carteira assinada em 2024 começam a receber nesta segunda-feira, 17, o último lote do abono salarial de 2026. Serão liberados 5,2 bilhões de reais para cerca de 4,1 milhões de beneficiários. O valor do benefício varia de R$ 136 a R$ 1.621, conforme a quantidade de meses trabalhados no ano base 2024. Com o pagamento deste lote, o calendário do abono salarial referente ao ano base 2024 chega ao fim. Os valores ficarão disponíveis para saque até 30 de dezembro de 2026. Quem recebe neste lote do total de trabalhadores contemplados nesta etapa, 3.652.648, são empregados da iniciativa privada inscritos no Programa de Integração Social, PIS, com pagamento feito pela Caixa Econômica Federal. 471.948 são servidores públicos inscritos no Programa de Formação do Patrimônio do Servidor Público, PASEP, que receberão pelo Banco do Brasil. Quem tem direito ao abono salarial. O trabalhador que esteja inscrito no PIS, PASEP há pelo menos 5 anos, tenha trabalhado com carteira assinada por, no mínimo, 30 dias em 2024, consecutivos ou não, tenha recebido remuneração média mensal de até R$ 2.766 durante o ano base, tenha os dados corretamente informados pelo empregador no E-Social. Instituído pela Lei nº 7.998/1990, o abono salarial é custeado pelo Fundo de Amparo ao Trabalhador, FAT, e pode chegar ao valor de um salário mínimo, de forma proporcional ao tempo trabalhado no ano base. Como o pagamento é feito para os trabalhadores da iniciativa privada, PIS, a Caixa faz o pagamento prioritariamente por crédito em conta corrente, poupança ou conta digital. Também pode haver depósito em poupança social digital movimentada pelo aplicativo Caixa Tem. Quem não possui conta bancária pode sacar o benefício nas agências da Caixa, casas lotéricas, terminais de autoatendimento e correspondentes Caixa aqui. No caso dos servidores públicos vinculados ao PASEP, o Banco do Brasil realiza o pagamento preferencialmente por crédito em conta. Trabalhadores sem conta podem receber por transferência via TED, PIX ou atendimento presencial nas agências, quando não tiverem chave PIX cadastrada. Como consultar informações sobre valor do benefício, data de pagamento e habilitação podem ser consultadas na Carteira de Trabalho Digital, no portal gov.br e pelo telefone 158 do Ministério do Trabalho e Emprego.
0: E a candidata ao Senado em São Paulo, a ex-ministra Marina Silva, sofreu uma tentativa de intimidação na sua uma caminhada que ela estava fazendo, a caminhada para as mulheres, com as mulheres em São Paulo. Inclusive, o candidato Fernando Haddad também estava presente nessa caminhada. E aí, mal a campanha começou, já começam aí os registros de violência, de política, né, contra as mulheres, principalmente as mulheres progressistas. Vamos acompanhar aqui essa matéria.
1: Marina Silva sofre tentativa de intimidação durante campanha em São Paulo. Homem não identificado abordou candidata com falas e gestos agressivos. A ex-ministra do Meio Ambiente e candidata à reeleição para o Senado, Marina Silva, Rede, foi intimidada por um homem durante um compromisso de campanha no início da tarde desta segunda-feira, 17, na capital paulista. Marina participava de uma caminhada no centro de São Paulo quando se afastou um pouco do grupo, evitando a aglomeração. Ao ver a política fora do grupo maior, um homem não identificado a abordou, com palavras e gestos agressivos. Ela se dirigiu a uma loja próxima, onde buscou abrigo, apoiada por seguranças do evento, no qual também estavam Fernando Haddad, candidato ao governo paulista, e Simone Tebet, que também disputa a reeleição ao Senado por São Paulo. Segundo a assessoria da candidata, não foi feito boletim de ocorrência da agressão até o momento. Ela declarou, ainda, que espera que esse não seja o tom da campanha e que recairá o débito naqueles que não se manifestam sobre esse tipo de ação. Aqueles que não desautorizam fazer esse tipo de prática acabam dando sua assinatura para essa forma de atingir a nossa democracia. Confira mais informações sobre o assunto no Repórter Brasil, na TV Brasil.
0: Toda proteção aí...

0: legal para as mulheres que estão sendo candidatas nesse ano, né? Que a gente vê que a pauta das mulheres está em evidência, principalmente o Congresso, com o projeto da lei do PL contra a misoginia, que é o PL 896. E aí as mulheres que vêm aí candidatas ao Senado, né, a Câmara, até mesmo a governadoras. Então, nós não temos mulheres candidatas a presidente, né? Temos, acho que temos só uma. Então, assim, é muita proteção.
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0: São meio-dia, né? No caso, e meio-dia e 38 minutos. Vamos aqui seguindo com nossas notícias. Já falamos sobre as eleições. Vamos trazer aqui, né? 42% das mulheres relatam em já ter apostado em bets. Vamos acompanhar.
1: Pesquisa revela que de cada 10 mulheres, 4 já apostaram em bets. As plataformas de apostas online já foram utilizadas por 49% dos brasileiros. Desse total de cidadãos, 42% são mulheres. Mas para 67% das entrevistadas, as bets estão acabando com as famílias brasileiras. Essa percepção está acima do que os homens consideram, que é de 59%. Além disso, as mulheres também são maioria na defesa de medidas mais rígidas para a atividade. 62% delas apoiam a proibição de jogos online, enquanto os homens são 50%. Os dados são da pesquisa Mulheres e Bets, divulgada pelo estúdio Clarice. O levantamento com episódios de violência ligados às apostas. E mais, que esses efeitos são mais acentuados entre as pessoas das classes D e E. Da Rádio 2, Fabíola Altran.
0: Vamos trazer aqui essa matéria sobre a economia, né? O PIB desacelerou, mas teve um crescimento não tanto quanto nesse último trimestre. Vamos acompanhar.
2: FGV estima que PIB desacelerou e cresceu 0,3% no segundo trimestre. Prévia aponta que consumo se sobressaiu ao manter ritmo de alta. A economia brasileira recuou 1,1% na passagem de maio para junho, indicou nesta segunda-feira, 17, uma das principais prévias da economia brasileira, o Monitor do PIB, produzido pela Fundação Getúlio Vargas, FGV. Apesar da queda no sexto mês do ano, o segundo trimestre apresentou crescimento de 0,3%, puxado pelo consumo. Com esse resultado, o desempenho positivo no acumulado de 12 meses é de 1,8%. O estudo mensal é elaborado pelo Instituto Brasileiro de Economia, IBRE, da FGV, que faz estimativas sobre o comportamento do Produto Interno Bruto, PIB, indicador do conjunto de todos os bens e serviços produzidos no país, com base em dados da indústria, comércio, serviços e agropecuária. O dado oficial é divulgado trimestralmente pelo Instituto Brasileiro de Geografia e Estatística, IBGE. Desaceleração. A economista Juliana Tressi, coordenadora da pesquisa, aponta que o levantamento mostra desaceleração da atividade e economia. No primeiro trimestre de 2026, o crescimento em relação ao trimestre anterior havia sido de 1%. Tressi assinala que a desaceleração foi sentida nas três grandes atividades econômicas pesquisadas: agropecuária, indústria e serviços. Ela acrescenta que apenas o consumo não desacelerou no trimestre, mantendo o ritmo de crescimento do início do ano. Apesar da perda de força no crescimento trimestre a trimestre, a economista destaca que o resultado do período de abril e junho foi o 20º resultado positivo consecutivo. Isso demonstra que, embora a taxa possa ser baixa, a economia segue com resultados positivos em meio ao contexto externo e interno, que tem se mostrado desafiador. Contexto econômico. Entre os motivos que agravam o cenário macroeconômico, ela cita a elevação do preço do barril do petróleo, causado pela guerra no Oriente Médio, os juros em patamares elevados no Brasil e o alto endividamento da população.

0: No início de agosto, o Comitê de Política Monetária, Copom, do Banco Central, BC, reduziu a taxa básica de juros, a Selic, em 0,25 ponto percentual, deixando-a em 14% ao ano. O patamar alto de juro é uma ferramenta do BC para tentar frear a inflação, uma vez que a Selic alta encarece o crédito e desestimula consumo e investimentos produtivos. Componentes: o monitor do PIB mostra que, no segundo trimestre, o consumo das famílias cresceu 2,6% em relação aos primeiros três meses de 2026. As exportações subiram 4,5% e as importações, 5,7%. Os dados são dessazonalizados, isto é, foram excluídas variações sazonais, de forma que seja possível comparar períodos imediatamente seguidos. O estudo estima que a taxa de investimento da economia em maio foi de 18,5%, no primeiro trimestre estava em 18,6%. De acordo com a FGV, em valores correntes, o PIB acumulado no primeiro semestre é estimado em 6,557 trilhões de reais. Resultado oficial: o monitor do PIB é um dos estudos que servem como termômetro da economia brasileira. Outro levantamento é o Índice de Atividade Econômica do Banco Central, IBCBR, divulgado também nesta segunda-feira, 17, que indicou recuo de 0,6% em junho na comparação com maio. O BC projeta expansão de 0,2% na passagem do primeiro para o segundo trimestre e alta de 1,5% em 12 meses. O resultado oficial do PIB do segundo trimestre será apresentado pelo IBGE no dia 1º de setembro. A última divulgação oficial foi no fim de maio, que apontou crescimento de 1,1% no primeiro trimestre de 2026. Expectativas: o relatório Focus desta segunda-feira, sondagem do Banco Central, BC, com instituições do mercado financeiro, estima que a economia brasileira vai terminar 2026 com alta de 1,98%. A previsão do Ministério da Fazenda é variação de 2,3%.
1: Tá aí, né, gente? Às vezes a gente traz aqui uma matéria de economia, inclusive é uma matéria às vezes longa, né? É sempre comum ser longa as matérias econômicas, que eles vão explicar direitinho como funciona. Às vezes a pessoa diz assim, eu não tenho nada a ver com isso, eu não quero saber desses números, dessas, né? Mas assim, são coisas que afetam negativo ou positivamente cada um de nós, diretamente, né? Porque está ali no consumo. A gente viu que nesse trimestre, o que sustentou realmente o PIB, que na verdade é o produto interno bruto, que são a circulação de todo o montante de dinheiro, né? Distribuído por pessoa, que se chama, aí se chama o PIB. O que, que acontece? Foi falado um porquê, né? O que sustentou o crescimento, mesmo tão acelerado, foi o consumo das pessoas, mas o que desacelerou foi a questão da guerra, que a guerra independe da situação do governo e também das taxas de juros, que também não depende do governo, porque é do Banco Central, o Banco Central é independente do governo. Então, a gente tem que esclarecer tudo aqui para a população entender direitinho como que funciona os termos econômicos, né? Por isso que a gente traz aqui e depois a gente traz mais popularmente falando, né, numa linguagem mais simples para que as pessoas possam entender, porque a economia ela afeta, né, querendo ou não, diretamente ao brasileiro, né? Que em sua maioria são trabalhadores mesmo, classe média baixa ou até mesmo as pessoas que precisam aí ter o auxílio do benefício do Bolsa Família. Vamos agora trazer aqui o Viva Maria, que vem trazendo aqui sobre a questão do capacitismo, né? Pelo um Brasil anticapacitista. Vamos acompanhar.
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3: Oi, gente amiga deste nosso programa, que nesta edição, à luz do que diz a Constituição do Brasil, se une à iniciativa da Rede Brasileira de Inclusão da Pessoa com Deficiência. É a Redim, que em boa hora elaborou um pacto com inúmeras metas voltadas para educação, trabalho, acessibilidade, vida independente e muito mais. Sabemos que a nossa Carta Magna garante tratamento igual a todas e todos com justiça, em nome da verdadeira equidade social e a proteção às diferenças. Só que na prática, nem tudo que está na lei está na vida, né? Daí a importância de nos valermos da proximidade das eleições gerais em nosso país para sensibilizarmos as candidaturas ao Executivo e ao Legislativo também. E em busca desse ideal democrático, a Redim está lançando neste 18 de agosto um pacto anticapacitista em suas redes sociais. E para que possamos ampliar nosso horizonte de igualdade, vamos ouvir a doutora Ana Paula Figueiredo, que é diretora da Rede Brasileira de Inclusão da Pessoa com Deficiência. Seja mais do que bem-vinda ao nosso Viva Maria, tudo bem?
4: Tudo bem, Mara Régia. É um prazer estar aqui com você nesse programa tão relevante e é um prazer estar aqui contribuindo para a disseminação de conhecimentos que vão contribuir para a redução do capacitismo e de todas as espécies de opressão que sofrem determinados grupos mais vulnerabilizados.
3: Então, para começo de conversa, doutora Ana Cláudia Figueiredo, vamos...

0: recuperação da autonomia. Ele transcende a questão do preconceito em si, porque é um conjunto de práticas, discursos, políticas e instituições que naturalizam a exclusão dessas pessoas e a subalternização dos seus corpos.
1: Pois é, eu acho até que o capacitismo, ele se aproxima da meritocracia, né? Porque no Brasil ainda existe aquela ideia equivocada de que se você trabalhar bastante, se você se empenhar, você haverá de chegar onde quer, porque vai valer o seu mérito, não é? Então não precisa ter política pública que promova a equidade, nem tampouco a igualdade entre as pessoas, cotas então nem se fala, existe muita resistência. E com relação às pessoas que têm deficiências, né, sejam elas quais forem, a questão é

0: informação e a comunicação, acessibilidade arquitetônica, tecnológica, enfim, são barreiras. Do IBGE, em vários dos seus vieses, ele demonstra o quanto pessoas com deficiência ainda ocupam poucos postos de trabalho, ainda conseguem concluir um ensino superior em menores taxas. Então, é muito evidente o quanto que é importante a lei de cotas, né, que está ali na 8.213, com o objetivo realmente de promover igualdade substancial.
1: Pois é, e nesse sentido é que vem o pacto. Por que esse número Pacto 33?
0: O nome Pacto 33, ele remete ao artigo 33 da Convenção sobre os Direitos das Pessoas com Deficiência, que é um documento internacional que foi ratificado, que foi aprovado aqui no Brasil com valor de emenda constitucional. Então, esse artigo 33, ele assegura a participação da sociedade civil, especialmente das próprias pessoas com deficiência e das suas organizações representativas, no monitoramento, no acompanhamento da implementação dessa convenção aqui no Brasil.
1: E aí eu queria saber se esse pacto que vocês haverão de selar neste 18 de agosto, junto às candidaturas tanto ao executivo como ao legislativo, não é? Contempla justamente esse universo de dificuldades que ainda temos que enfrentar.
0: Sim, o Pacto 33 que lançamos hoje nas redes sociais existe porque os direitos humanos das pessoas com deficiência ainda encontram inúmeras barreiras para serem efetivados no cotidiano. Dizemos sempre que não basta que direitos estejam no papel, eles precisam estar na vida das pessoas. Os direitos positivados precisam ser direitos vividos. Então, essa iniciativa, ela tem como intuito contribuir para que o próximo ciclo governamental transforme direitos já reconhecidos em políticas públicas concretas, com metas, prazos, responsabilidades e acompanhamento.
1: Pois é. E em que medida essas candidaturas, no momento em que pactuarem esse compromisso com a Redim, né, haverá de proporcionar uma maior igualdade para as pessoas que têm deficiência desde a primeira infância até o fim da vida?
0: As candidaturas e partidos, indistintamente, né, eles podem se comprometer a incorporar as propostas e as metas que estão ali previstas no pacto e nos seus programas de governo ou de mandato, a partir do preenchimento de um formulário, cujo link será divulgado nas redes sociais. Então, posteriormente, nós divulgaremos, né, na ordem de recebimento e sem distinção partidária, os candidatos e candidaturas e partidos que estão ali aderindo ao pacto. Nós entendemos que esse documento pode funcionar como um importante subsídio de apoio às ações de transição de governo, além de um instrumento de mobilização e controle da sociedade que permitirá que essa acompanhe e possa cobrar dos novos representantes públicos o fortalecimento de políticas públicas e a efetivação dos direitos das pessoas com deficiência.
1: A hora é essa, não podia ser mais propícia, né? Vamos lá fazer valer o direito dessas mais de 14 milhões de pessoas com deficiência em nosso país, o que equivale a 7,3% da população com 2 anos ou mais, além de 2,4 milhões de pessoas autistas, né? É disso que estamos falando. E por tudo isso e muito mais, nós abraçamos essas 69 metas, né, junto a vocês da Redim, e vamos torcer para que esse documento seja muito bem recebido, não só pelos candidatos, mas principalmente para eleitoras e eleitores, a quem cabe a escolha daqueles que haverão de chegar no parlamento ou nos governos para fazer valer nossa cidadania e também os direitos humanos das pessoas que habitam esse nosso país, esse nosso Brasil, que tem que ser para todos os brasileiros e brasileiras, não é?
0: Nós ficamos muito contentes, né, de saber que temos aliados, né, aliados como vocês, porque tornar o Brasil anticapacitista requer, né, realmente ações coordenadas do poder público, da sociedade civil, das instituições democráticas. Requer reconhecermos todos nós, todas e todos, que a deficiência ela não constitui uma experiência homogênea, né? Que as desigualdades vivenciadas por pessoas com deficiência são atravessadas por outros fatores, outros marcadores sociais, como raça, gênero, classe social, território, geração e outras dimensões que estruturam a nossa vida social.
1: Estamos juntas e juntos nessa empreitada e vamos lá. Até outubro estaremos aqui lembrando a nossa audiência que esse Pacto 33 existe e que a gente tem que buscar interlocução sobre essa proposta de avanço cidadão junto àqueles que haveremos de escolher para nos representar em todas as instâncias de poder no Brasil, não é isso?
0: Exatamente. Como você disse, é um momento muito relevante da nossa sociedade, no nosso país, e nós realmente esperamos que cada eleitor, cada eleitora, no momento ali de assistir às campanhas, de decidir o seu voto, realmente avaliem se aquela candidatura realmente tem um alinhamento com direitos humanos, não só das pessoas com deficiência, mas de outros tantos grupos vulnerabilizados, né? E quando falamos em pessoas com deficiência, é importante lembrarmos que a deficiência ela pode acontecer em qualquer momento da vida. Você não necessariamente é pessoa com deficiência, não nasceu com deficiência e vai morrer sem deficiência. A deficiência ela pode surgir em qualquer momento da vida. Então, por ter esse aspecto transversal, precisa realmente ser considerado por todas as pessoas. Então, tenha muita atenção realmente nessa escolha, avaliando. E esse pacto ele pode ser um instrumento que pode, inclusive, auxiliar cada um de nós nessa escolha.
1: Maravilha. Então, que a sociedade civil brasileira se sinta representada aí pela rede, que hoje, mais do que nunca, lança nas redes sociais de todo o Brasil recomendações a todas as candidaturas em nome de um Brasil anticapacitista. E toda vez que você testemunhar um ato de discriminação a uma pessoa com deficiência, saiba que você tem todas as ferramentas e condições de lutar contra esse preconceito e discriminação a que chamamos anticapacitista, não é isso?
0: Exatamente. Para saber mais, vocês podem acessar as redes sociais da Rede Brasileira de Inclusão, principalmente seu Instagram, para ali acompanhar todos os passos dessa campanha que visa mobilizar a sociedade e poderes públicos para esse momento.
1: Muito obrigada, doutora Ana Cláudia Figueiredo, diretora executiva da Rede IN, que é a Rede Brasileira de Inclusão da Pessoa com Deficiência. Em nome de todas as crianças, principalmente, sejam elas autistas ou que tenham outras deficiências desde o nascimento ou mesmo que tenham adquirido essas deficiências ao longo da vida, nossa solidariedade, nossa sororidade. Estamos juntas, grande abraço e até muito breve. Estaremos aí acompanhando o passo a passo desse pacto que haverá de se desdobrar em grandes momentos da vida brasileira. Tudo de bom.
0: Um abraço, muito obrigada.
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É isso aí, vamos concluir por aqui o nosso Dependência Informa, que volta amanhã. Vem aí um bloco de apoio e e o especial. Até amanhã, boa tarde.

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0: Boa tarde, uma tarde especial para você, tudo bem? Eu me chamo Cátia Oliveira, esse é o nosso Sempre Sucesso iniciando nessa tarde, tá bom? Você manda sua mensagem, participe aqui comigo que eu tô aguardando você. Eu já vou falando aqui com o nosso amigo Anselmo, tudo bem, Anselmo?
1: Oi, Cátia, boa tarde. Por favor, coloque para o seu amigo a música do Amado Batista, chamada Os Pontinhos. Muito obrigado, felicidades para você, que Deus lhe abençoe grandemente, paz e luz.
0: Obrigada, seu Anselmo, a gente curte, viu? A barra essa é nova, essa eu não me lembro de conhecer, não. Mas a gente curte, viu, seu Anselmo? Nessa sequência, para fechar o bloco, a gente escuta também aí com o Rei Vaqueiro, Príncipe Encantado. E para fechar, a gente curte Infinito Particular com a Aline Marco.

Valeu, valeu. Obrigada, gente. Obrigada, obrigada a todos vocês. Muito obrigada.

0: eu volto agora com você, 2h15, já falando com o nosso amigo Giovanni. Boa tarde.
1: Boa tarde, boa tarde, Cátia Oliveira. Aqui é seu ouvinte, Giovanni de Crateús. Cátia, hoje eu gostaria de ouvir qualquer música da banda Seu Desejo, tá bom? Ofereço pra você, pro Josiel, pra Sara, pra Dona Juscelene, pro Seu Liberato, pro Liberato Júnior, pra Luana Cavalcante, pra Lana. Um abraço, minha querida. Boa tarde.
0: Muito obrigada, Giovanni. Uma tarde especial para você. Obrigada pelo carinho da sua audiência e da sua participação. Na sequência, a gente curte com a Ju Moura, No Fundo do Coração. E para fechar o bloco com chave de ouro, a gente curte com a banda Calypso, A Lua Me Traiu. Então, a gente curte aí para você, Giovanni, a música da banda Seu Desejo. O nome da música é Tanto.

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0: Break, 2:38, você tá curtindo o nosso Sempre Sucesso, tá? Mande sua mensagem, participe aqui comigo que eu tô aguardando você. Nessa sequência a gente escuta Avisa Ele com Tarcísio do Acordeon. E nessa sequência também a gente curte Alfabeto do Amor com Forró Anjo Azul. E pra fechar, a gente escuta com Vicente Neri, Cama Separada.
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Eu volto com o nosso bloco internacional. Essa sequência agora promete, viu? É com a Rihanna, Don't Stop the Music. Com a Beyoncé, Crazy in Love. E com a Lady Gaga, Poker Face. E você vai curtindo e já eu volto com vocês.

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0: Eu volto agora com você depois do nosso bloco internacional. Me mande sua mensagem, participe aqui comigo que eu tô aguardando, tá? É 88998029285. A gente curte agora na sequência com a Fernandinha, Telefona-me, com Leandro e Leonardo, É Por Você Que Canto. E pra fechar aí com chave de ouro, a gente escuta com Claudinho e Buchecha, Conquista.
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0: E eu volto com você já agradecendo o carinho da sua audiência, da sua participação. Eu volto já com você trazendo muito forró e muita cantoria nessa sequência, tá bom? Eu relembro não, eu digo aí pra você que hoje a gente vai fazer um mix entre forró e cantorias, tá bom? Porque hoje eu vou ter que sair um pouco mais cedo, acho que vai virar uma rotina aí. Por algumas vezes, tá bom? Finalzinho de faculdade, acaba acontecendo assim. Mas vai dar tudo certo, estamos chegando ao fim, graças a Deus, tá? Então a gente curte nessa sequência musical. A última música do nosso programa é com a banda Avelóis, Meu Grande Amor. E já já eu volto trazendo forró e cantoria no Sertão Encanto.
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0: E eu volto com você já te desejando uma ótima tarde, abençoada por Deus, tá bom? A gente inicia o nosso Sertão em Canto, relembrando que hoje a gente vai fazer um mix entre cantoria e forró, tá bom? Então já vou falando com o nosso amigo Anselmo, boa tarde.
1: Boa tarde, Kátia. Por gentileza, minha amiga, coloque para mim Flávio José com a música chamada Seu Olhar Não Mente. Muito obrigado, tudo de bom para você e Deus lhe proteja.
0: Amém, obrigada, seu Anselmo, a gente curte, tá bom? Obrigada pelo carinho da participação aqui comigo. Nessa sequência, a gente curte Flor do Mucambo com Hipólito Moura e com Magníficos, Amor, Amo Você.

0: volta agora, 4 horas e 14 minutos. Você manda sua mensagem, participa aqui comigo.
1: Fui um forró.
0: Eu tô falando aqui com o nosso amigo Giovanni, em Crateús. Ele pediu a música com o Zezo, Pergunta Sem Resposta, para oferecer aí para o Josiel, para a Sara, para a dona Juscelene, para o seu Liberato, para o Liberato Júnior e para a Luana Cavalcante. Um abraço para você, meu amigo. A gente curte então com o Zezo, Pergunta Sem Resposta.
2: Seu Malaquias e Maria Benta.
0: Quase... Na sequência, eu vou falando com o nosso amigo Anselmo.
3: Boa tarde, Kátia. Por favor, ponha duas canções para mim com Paulo de Iguatu. A primeira chama-se Só a Dor do Adeus Ficou. A segunda chama-se Venha Me Buscar. Muito obrigado, que Deus te acompanhe e até amanhã, com a permissão de Deus e Ele há de permitir. Um abraço.
0: Amém, um abraço. Lembrando que amanhã eu estarei aqui no... Calma, que fugiu não. Eu tô cantando que toca a nossa gente, tá? Então amanhã eu estarei aqui pela manhã. É, os nossos planos vão mudando, né? Eu disse ontem que a gente tentaria prevalecer pela tarde, mas a gente vai seguindo aí do jeito que vai dando, tá bom? Do jeito que... O importante é vir fazer o programa, não importa o horário, o importante é eu estar aqui e fazer a companhia de vocês, tá? Então a gente curte nessa sequência musical, esse forró e essas duas cantorias e já eu estou de volta.

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Exatamente 4 horas e 35 minutos. Você está curtindo o nosso Sertão Encanto aqui nessa tarde de. De terça-feira. Você vai mandando sua mensagem, participando aqui comigo. E a gente escuta agora nessa sequência. Pra você voltar pra mim com Flávio José. Na sequência, é quem sente o poder do Criador. E a gente vai curtindo e já eu volto com você.

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É o Mote em 10 para Raimundo, Nonato e Nonato Costa. Mais uma vez, aplausos para os cantadores.

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0: vive em terra com água, fogo e ar. 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
1: Aplausos.

finalizo nosso programa de hoje agradecendo o carinho da sua audiência e da sua participação. Se Deus quiser, amanhã eu estou de volta pela manhã, tá bom? Então fica com Deus, até lá e tchau, tchau!

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2: 17 horas e 11 minutos.

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1: 17:44.
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1: 17:57.
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2: 18 horas e 42 minutos.

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1: Você ouviu ela, Luiz Caldas e Matheus Aleluia, Deixa Girar. Elza Soares, hoje é dia de festa. Chico Buarque, Renata Maria, antes Elis Regina, Se Eu Quiser Falar com Deus.
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3: Em Brasília, 19 horas. Está no ar a Voz do Brasil. As notícias do governo federal que movimentaram o país no dia de hoje.
4: Olá, boa noite.
3: Boa noite para você que nos acompanha em todo o país.
4: Terça-feira, 18 de agosto de 2026.
3: Vamos aos destaques do dia.
4: Atualização da lei seca.
3: Nova regulamentação prevê o uso de equipamentos para identificar outras substâncias além do álcool.
4: Após acidente, em caso de morte, será obrigatória a realização de exame para detectar álcool ou drogas ilícitas.
3: Atendimento à mulher.
4: Busca de informações sobre direitos e proteção lideram chamadas ao Ligue 180. Graziela Mendonça.
5: A violência psicológica respondeu por 35% das mais de 98 mil denúncias recebidas pelo canal nesta primeira metade do ano.
3: Anvisa aprova duas novas canetas para tratamento de diabetes.
4: Os dispositivos possuem como princípio ativo a semaglutida, obtida por via sintética.
3: Em entrevista, a diretora da agência da agência, Daniela Marreco, destaca a importância da aprovação desses medicamentos.
6: Consideramos, sim, bastante perigoso e, em termos de segurança para o paciente utilizar produtos que não estão regularizados, pode sim trazer um risco à saúde das pessoas.
4: Hoje, na apresentação da Voz do Brasil, Luciana Vasconcelos e Luciano Seixas.
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4: O Conselho Nacional de Trânsito atualizou procedimentos de fiscalização da Lei Seca, que estabelece regras para coibir a condução de veículos sob influência de álcool.
3: As novas medidas entram em vigor após publicação no Diário Oficial da União.
4: E quem tem todos os detalhes das atualizações é a repórter Luana Karen, que conversa com a gente ao vivo. Boa noite, Luana.
7: Boa noite, Luciano e Luciana. Boa noite aos ouvintes da Voz do Brasil. O novo regulamento passa a prever três formas principais de verificação durante fiscalizações: teste com bafômetro, teste em equipamento específico que indica outras substâncias psicoativas, como drogas ilícitas, e constatação de sinais de alteração psicomotora do motorista por agentes de trânsito. Continuam sendo admitidas imagens, vídeos e outros meios de prova aceitos legalmente. A partir da resolução, fica instituída uma fase de triagem nas operações. Nesta etapa, poderá ser utilizado pré-teste ou teste passivo de alcoolemia. O resultado dessa primeira fase não poderá isoladamente gerar autuação ou caracterizar a condução sob influência de álcool. Nesses casos, será necessária a continuidade das avaliações previstas na norma, como o uso do bafômetro.
3: E Luana, a nova regra detalha mecanismos para situações que possam interferir no resultado do bafômetro?
7: Detalhe sim, Luciana. Em situações envolvendo produtos que podem deixar temporariamente resíduos de álcool na boca, como consumo de bombom de licor, pão de forma ou enxaguante bucal, a norma estabelece que deverá ser feito um novo teste. Isso pode ocorrer também quando algum fator técnico ou operacional comprometer o resultado válido.
4: Luana, a nova resolução também prevê o uso de equipamentos adicionais para verificar o uso de substâncias psicoativas, como drogas ilícitas?
7: Prevê sim, Luciana. A norma permite o uso de equipamentos para identificar a presença de outras substâncias além do álcool, capazes de alterar e comprometer a capacidade de dirigir, como drogas ilícitas e substâncias que determinem dependência. De acordo com a norma, o auto de infração deverá conter o tipo de substância detectada pelo equipamento. Para serem usados na fiscalização, os equipamentos deverão ser certificados pelo Inmetro. O texto regulamenta a possibilidade de testes toxicológicos e outros meios técnicos ou científicos para constatar a influência de substâncias psicoativas.
0: E, Luana, naquele caso que o condutor se nega a fazer os testes quando solicitado, ainda continua valendo?
7: Continua assim, Luciana. Neste caso, o motorista continuará sujeito à multa e suspensão do direito de dirigir por 12 meses. Mas o Manual Brasileiro de Fiscalização de Trânsito foi atualizado para detalhar e padronizar a atuação em casos de recusa ao teste. Para o condutor que não realizar o procedimento, a norma estabelece como cada situação deve ser registrada e determina que, em uma mesma abordagem, não sejam lavrados simultaneamente autos de infração por dirigir sob influência de álcool ou outras substâncias psicoativas e por se recusar ao exame. Nos casos de acidentes que resultem em óbito, o motorista será obrigado a fazer exame para detectar álcool ou outras substâncias psicoativas.
4: Luana, foram criadas novas penalidades ou infrações com a medida?
7: Foram não, Luciano. A atualização da Lei Seca não altera ou cria novas penalidades, apenas regulamenta os critérios de fiscalização e de comprovação de infração. A norma atualiza procedimentos vigentes desde 2013 e também estabelece o modo de identificação de outras substâncias psicoativas. As novas regras entram em vigor após a publicação da norma no Diário Oficial da União. Os equipamentos para exames toxicológicos poderão ser usados imediatamente após a publicação, a depender apenas da disponibilidade e da existência de equipamentos certificados conforme os requisitos estabelecidos pela resolução. Luciana e Luciano, volto com vocês.
0: Muito obrigada, Luana Karen, pelas informações ao vivo aqui na Voz do Brasil.
4: Mais de 1 milhão de ligações já foram recebidas este ano pelo Ligue 180.
0: A central de atendimento à mulher é gratuita e recebe denúncias, pedidos de informações e dá orientações relacionadas à proteção da mulher.
5: O Ligue 180 recebeu 1.035.647 ligações de janeiro até julho deste ano, o equivalente a 4.884 chamadas por dia. A central de atendimento à mulher é gratuita e serve não apenas para denúncias, mas também para pedidos de informação e orientações sobre os serviços da rede. O estado de São Paulo liderou os atendimentos no primeiro semestre, com mais de 106 mil ligações recebidas. Em seguida, vem Rio de Janeiro, Minas Gerais, Bahia e Rio Grande do Sul. Estela Bezerra, secretária nacional de enfrentamento à violência contra mulheres, aponta qual tem sido o papel deste canal.
8: O canal 180, ele tem uma importância de demonstrar à população o como a consciência, a conscientização sobre violência contra as mulheres tem ampliado. Antes você só considerava violência contra as mulheres, feminicídio e agressão física. Hoje você tem denúncias de violência psicológica, que é a primeira no ranking das denúncias. A gente tem denúncias de violências digitais, que é uma violência nova, contemporânea, né, que não se percebia dessa maneira.
5: A violência psicológica respondeu por 35% das mais de 98 mil denúncias recebidas pelo canal nesta primeira metade do ano. Em seguida, vem a violência doméstica, com mais de 24 mil ligações. Também foram registrados casos de violência moral e patrimonial. Se você é mulher e está sofrendo algum tipo de violência ou conhece alguém nesta situação, ligue 180 ou envie uma mensagem pelo WhatsApp. WhatsApp 61 96 10 0180. O serviço funciona 24 horas, 7 dias por semana. O atendimento é feito em português, inglês ou espanhol e ainda na língua brasileira de sinais. Reportagem Graziela Mendonça.
4: Estão abertas as inscrições para uma capacitação online em inteligência artificial voltada para mulheres à frente de pequenos negócios.
0: A iniciativa oferece 5 mil vagas, sendo metade delas para mulheres negras.
4: As atividades começam em 1º de setembro e vão tratar do uso da inteligência artificial em áreas como gestão, planejamento, marketing, vendas, atendimento ao cliente, análise de dados, produtividade e inovação.
0: Ao final do curso, 50 negócios poderão ser selecionados para receber um investimento inicial, destinado à implementação dos projetos desenvolvidos durante a formação.
4: As interessadas podem se inscrever até o dia 20 de outubro no portal do Ministério do Empreendedorismo, da Microempresa e da Empresa de Pequeno Porte.
0: E professores da educação básica de todo o país podem realizar cursos sobre inteligência artificial, IA, de graça.
4: A formação continuada está disponível no ambiente virtual de aprendizagem do Ministério da Educação, AVAMEC.
9: Os cursos tratam desde os conceitos básicos de IA até a aplicação das ferramentas em atividades de sala de aula. Cada participante pode organizar o próprio ritmo de estudos e há formações voltadas para o ensino fundamental e para o ensino médio. Entre os assuntos abordados estão uso pedagógico da IA, criação de recursos digitais, planejamento de atividades e o uso responsável das ferramentas. Os conteúdos também tratam de temas como autoria, pensamento crítico, proteção de dados, segurança digital e avaliação das informações produzidas por ferramentas de inteligência artificial generativa. Os cursos variam entre 20 a 180 horas de duração. Para se inscrever, basta acessar o AVAMEC, fazer login ou criar uma conta na plataforma. O endereço é avamec.mec.gov.br. Priscila Machado, para a Voz do Brasil.
10: Dicas do Enem.
11: Olá, meu nome é Ana Júlia Toches e a minha pergunta é: eu devo começar pelas questões fáceis ou difíceis no Enem?
0: Quem responde é o professor de matemática Marcelo Almeida, que aproveita para dar mais dicas para se sair bem na prova.
12: Olá, pessoal. Estou aqui para trazer para vocês uma dica muito importante. Você que está se preparando para as provas do Enem que estão aí chegando e precisa aumentar sua nota em matemática. Muitas vezes o estudante se apega nas questões difíceis e acaba perdendo muito tempo em resolução dessas questões. Dica: questões fáceis e médias são as questões que vão aumentar em muito a sua nota em matemática. Acertem questões fáceis, acertem. Não erre uma questão fácil. E em matemática, onde a gente vê essas questões? Estatística básica. Média, moda, mediana, gráfico, interpretação gráfica. São questões que muita gente, por achar que é fácil, acaba deixando de estudar. Então, dica, pegue as provas anteriores e faça todas essas questões. Tenho certeza que vai dar bom demais.
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4: Duas novas canetas emagrecedoras à base de semaglutida foram aprovadas pela Agência Nacional de Vigilância Sanitária, Anvisa.
0: Uma das canetas é genérica, produzida por farmacêutica brasileira.
4: A semaglutida é um medicamento que age de maneira similar ao hormônio GLP-1 e, com isso, reduz apetite, diminui as taxas de açúcar no sangue e tem sido amplamente utilizado para o controle da obesidade.
0: Com a queda da patente do primeiro medicamento comercial à base de semaglutida, a agência tem analisado e liberado pedidos de laboratórios para produzir medicamentos similares e genéricos.
4: Em conversa com a Voz do Brasil, a diretora da Anvisa, Daniela Marreco, explica como é o processo de análise para esses pedidos e os riscos do uso de canetas falsificadas. Acompanhe.
13: Diretora Daniela Marreco, da Agência Nacional de Vigilância Sanitária. É um prazer ter a senhora conosco aqui na Voz do Brasil. Bom, vamos começar então explicando para o nosso ouvinte como é que funcionam esses processos de registro, quanto tempo em média eles duram?
6: Os processos de registro de medicamentos realizados pela Anvisa, eles têm como base avaliar aspectos essenciais do medicamento, que é a qualidade, a segurança e a eficácia daquele medicamento. A gente também verifica, no âmbito dessa análise, as boas práticas de fabricação, ou seja, se a empresa fabricante daquele medicamento cumpre as boas práticas durante o processo produtivo. Esse prazo de avaliação, ele depende não só do tempo que a Anvisa leva para avaliar toda essa documentação que é apresentada pela empresa, mas também do prazo que as empresas precisam para cumprir eventuais questionamentos que sejam feitos pela agência.
4: A Anvisa baseia toda a sua avaliação em documentos apresentados pelos laboratórios interessados no registro, né? Ela pode pedir algum tipo de complementação nas pesquisas, por exemplo, para atender aos quesitos de eficácia ou de segurança?
6: Com certeza, isso acontece na maior parte dos casos após a avaliação da documentação que é inicialmente apresentada pela empresa. Caso fique qualquer dúvida ou qualquer necessidade de complementação dos dados que foram apresentados, a Anvisa faz solicitações adicionais para o laboratório fabricante para que ele complemente a documentação de qualidade ou a documentação de segurança e eficácia daquele medicamento, para que a gente possa, ao final do processo, ter certeza em relação ao cumprimento de todos os critérios necessários para dar segurança à população ao uso daquele medicamento que foi aprovado pela agência.
13: Agora, no caso de princípios ativos como o da semaglutida, já tinha um medicamento prévio com registro e a patente dele caiu. Isso torna mais fácil conseguir o registro das novas medicações em relação, por exemplo, a medicamentos que ainda não tem nenhum no mercado?
6: Sim, sim. São processos de avaliação diferentes. Quando o medicamento é novo, é inédito no país, a empresa precisa, além da documentação de qualidade, ela precisa comprovar também a segurança e a eficácia daquele medicamento por meio de estudos clínicos. Então, é um dossiê com dados adicionais que envolvem a realização dessas etapas de estudo clínico. No caso dos medicamentos que são cópias ou que são similares a um outro medicamento registrado, nós vamos comparar esses novos medicamentos ao medicamento de referência, esse medicamento anterior que já tinha registro na Anvisa. Então, eles vão poder apresentar provas comparativas, é uma caracterização bastante extensa em termos físico-químicos, mas de forma comparativa ao medicamento que já comprovou esses aspectos de qualidade, segurança e eficácia. Então, sim, nós podemos dizer que é um processo um pouco mais fácil para essa comprovação dos critérios técnicos necessários para o registro.
4: Diretora, já existem muitos vídeos na internet circulando, falando sobre novos princípios ativos que seriam ainda mais eficazes que a semaglutida e a tirzepatida, que são os dois mais utilizados atualmente, né? Seria o caso da retatrutida, que provocaria uma perda de peso mais rápida e ainda maior. Esse princípio não está aprovado ainda no Brasil, né?
6: Isso, perfeito. A retatrutida ainda não tem um pedido de registro aqui na Anvisa, é um medicamento que se encontra ainda em etapa de estudo clínico, então nós não podemos afirmar nem qualidade, nem segurança, nem eficácia em relação a esse produto. A gente precisa aguardar que ele complete o seu desenvolvimento clínico, que ele seja submetido para análise da Anvisa, para aí sim a gente ter qualquer conclusão em relação aos efeitos desse produto.
13: Agora, diretora, junto com o sucesso das canetas, veio também, claro, como sempre, as falsificações, a entrada no país de versões de marcas que não passaram pelo processo de registro na Anvisa. Quais são os controles que a Anvisa faz e quais os riscos de o consumidor usar esses medicamentos que não tenham passado por esses controles?
6: A Anvisa tem intensificado muito durante esse ano de 2026 a fiscalização em relação a esses produtos, que são produtos irregulares, produtos que, como você colocou, não passaram pela avaliação da agência, com o objetivo de proteger a saúde da população para que não utilize esses produtos. Em relação aos riscos, como são produtos que não passaram pela avaliação da Anvisa, a gente não consegue saber quais são as substâncias, qual é a composição daquele produto, quais são os critérios de eficácia, ou seja, aquele produto vai realmente funcionar quando foi utilizado pelo paciente, qual é a população que poderia utilizar aquele produto e, principalmente, quais são os riscos para as pessoas que utilizarem esses produtos que não tiveram uma avaliação pela Anvisa. Então, consideramos, sim, bastante perigoso e, em termos de segurança, para o paciente utilizar produtos que não estão regularizados, pode, sim, trazer um risco à saúde das pessoas.
4: Se a pessoa quiser conferir se uma determinada marca, algum medicamento está aprovado pela Anvisa, como é que ela deve proceder? É possível fazer a consulta no site da agência, por exemplo?
6: Sim, é possível. No site da Anvisa existe um mecanismo de busca, consulta de produtos regularizados. Esse site de consulta, ele é dividido de acordo com todas as categorias de produtos que a agência regula. Se a pessoa buscar na parte de medicamentos, ela pode digitar ali o nome comercial do medicamento, ela pode digitar a substância ativa. Existem vários critérios de busca que o cidadão pode utilizar para conseguir conferir se aquele medicamento está de fato registrado e regularizado no Brasil. Além disso, o medicamento também, quando o paciente adquire aquele produto, ele vai ter um número de registro identificado na caixinha do medicamento, número de registro na Anvisa, e por meio desse número, a pessoa também consegue no nosso site localizar se o produto é ou não um produto regular perante a agência.
13: Muito bem, nós conversamos com Daniela Marreco, diretora da Agência Nacional de Vigilância Sanitária, Anvisa. Muito obrigada, diretora, pela sua entrevista aqui à Voz do Brasil.
6: Eu que agradeço.
0: A aproximação entre o Brasil e os países do Sudeste Asiático está no centro da agenda do secretário-geral da ASEAN, Cao Kim Hong, em Brasília.
4: Em reunião com o ministro das Relações Exteriores, Mauro Vieira, foram discutidas formas de ampliar o comércio, os investimentos e a cooperação em áreas como transformação digital, segurança alimentar e sustentabilidade.
14: Comércio, investimentos, transformação digital, segurança alimentar e sustentabilidade estiveram entre os temas tratados durante a visita do secretário-geral da Associação de Nações do Sudeste Asiático, Cao Kim Hong, a Brasília. Hong foi recebido nesta terça-feira no Palácio do Itamaraty pelo ministro das Relações Exteriores, Mauro Vieira. Segundo o chanceler brasileiro, o encontro tem como objetivo aprofundar a relação política e econômica do Brasil com os países do Sudeste Asiático e ampliar a cooperação com a ASEAN e seus Estados-membros.
15: O comércio Brasil-ASEAN tem crescido a uma média de 13% a cada ano desde 2020. Nesse ritmo, o intercâmbio comercial deverá ultrapassar aquele com parceiros tradicionais do Brasil, como os Estados Unidos ou a União Europeia, num futuro próximo. O Brasil já exporta mais para a Indonésia, para o Vietnã e para a Malásia e Tailândia do que para a França.
14: Fazem parte da ASEAN 11 países: Brunei, Camboja, Indonésia, Laos, Malásia, Mianmar, Filipinas, Singapura, Tailândia, Timor-Leste e Vietnã. Em 2025, o comércio entre o Brasil e países do grupo somou mais de 38 bilhões de dólares. O bloco foi o quinto maior parceiro comercial do Brasil, atrás de China, União Europeia, Estados Unidos e Mercosul. Mauro Vieira destacou ainda que a visita faz parte da estratégia brasileira de diversificação das parcerias externas e de fortalecimento da presença brasileira em diferentes regiões do mundo.
15: O aprofundamento da relação com a ASEAN está em plena sintonia com as prioridades da política externa brasileira. A diversificação das parcerias econômicas, o estreitamento dos vínculos com regiões que são destino importante de nossas exportações, a coordenação em temas multilaterais e o fortalecimento da cooperação Sul-Sul.
14: Esta é a primeira visita de um secretário-geral da ASEAN ao Brasil. Além do Itamaraty, a agenda também inclui encontros com outras autoridades dos ministérios, além de contatos com representantes empresariais e acadêmicos brasileiros. Reportagem Gabriela Noronha.
0: Começou hoje o pagamento da parcela do Bolsa Família referente ao mês de agosto.
4: Os depósitos vão ser realizados até o dia 31 de agosto.
0: O calendário segue de acordo com o dígito final do NIS impresso no cartão dos beneficiários.
16: Os repasses do Bolsa Família de agosto começam nesta terça-feira, dia 18, e vão até o dia 31. O valor médio do benefício este mês é de R$ 678,35. O pagamento é feito de acordo com o último dígito do número de identificação social, o NIS, que cada família tem no cartão do programa. Recebem primeiro famílias com o NIS terminado em 1 e assim sucessivamente até o NIS final 0, no no dia 31 de agosto. Para receber o benefício, as famílias devem atender aos critérios do programa, manter o cadastro único atualizado e cumprir as condicionalidades nas áreas de saúde e educação. Para verificar a situação do benefício, extratos e valores, o beneficiário pode consultar os aplicativos do Bolsa Família e Caixa Tem. O Disque Social, pelo número 121, também está disponível para atendimento ao público. A ligação é gratuita de todo o Brasil. Reportagem Érica Brás.
4: Lembrando que o pagamento é unificado às famílias que vivem em locais em situação de emergência ou calamidade pública decretada pelo governo federal.
0: A partir de hoje, já podem ser atualizadas as informações do indicador de capacidade municipal.
4: As informações são utilizadas para acompanhar diferentes aspectos da capacidade do município na área de proteção e defesa civil.
0: Os municípios têm até o dia 31 de outubro para preencher o formulário em defesacivil-icm.com.br.
4: E essas foram as notícias do governo federal.
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0: Fique agora com as notícias do Poder Judiciário e do Congresso Nacional. Uma boa noite.
4: Boa noite para você e até amanhã.
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17: CNJ lança a cartilha Remuneração de Magistrados e Magistradas.
18: TSE esclarece que é falso que a urna eletrônica exibe a mensagem confirma o seu voto.
17: STJ valida a eliminação de candidato a policial penal com histórico social incompatível.
18: Boa noite, eu sou Leandro Bezerra.
17: E eu sou Walter Lima.
18: O Conselho Nacional de Justiça lançou nesta terça-feira a cartilha Remuneração de Magistrados e Magistradas, Dúvidas Frequentes.
17: O material detalha a decisão do Supremo Tribunal Federal sobre o tema e as medidas do CNJ para fiscalizar e dar mais transparência aos pagamentos da magistratura. Repórter Carolina Chaves.
19: A publicação reúne o histórico de normas e traz um formato prático de perguntas e respostas com links diretos para a legislação. A cartilha está disponível no site do CNJ para acesso de toda a sociedade. Durante a reunião, o presidente do CNJ e do STF, ministro Edson Fachin, fez um pronunciamento.
20: Criamos o Observatório Nacional de Integridade e Transparência. Ampliamos os mecanismos de controles, disponibilizamos dados em volume sem precedentes e temos agora um contra-cheque único a caminho e todas as rubricas conhecidas e uniformizadas.
19: O ministro Fachin destacou que o judiciário está aberto ao controle social, mas ressaltou que questionamentos legítimos não podem ser confundidos com campanhas de descredibilização.
18: STJ considera válida a eliminação de candidato em concurso público para o cargo de policial penal.
17: Mesmo sem condenação criminal definitiva, havia registros policiais, processos arquivados e o inquérito em andamento. Fátima Uchoa.
21: Após ser eliminado do certame, o candidato impetrou o mandado de segurança. O juízo concedeu liminar para que ele participasse do curso de formação, mas o Tribunal de Justiça do Rio Grande do Sul revogou a medida, o que o levou a interpor recurso no STJ. E a segunda turma decidiu que foi legal a exclusão. Para o relator ministro Marco Aurélio Belize, o histórico comportamental do candidato é incompatível com o padrão ético e funcional exigido para o cargo pretendido e quanto a funções ligadas à segurança pública, que exigem padrões éticos mais rigorosos, a análise da vida pregressa deve ir além dos antecedentes criminais, abrangendo também a conduta moral e social do candidato.
18: É falso que a urna eletrônica exibe a mensagem confirma o seu voto.
17: Eleitor não precisa esperar essa frase para apertar a tecla verde na hora de votar. Fábio Ruas.
22: A frase confirma o seu voto não aparece na tela da urna eletrônica. A mensagem que afirma isso e está circulando pelas redes sociais é falsa. A mensagem enganosa diz que se a eleitora ou eleitor apertar a tecla confirma antes da suposta frase aparecer na tela, o voto será anulado. Isso não acontece. A Justiça Eleitoral informa que a urna não tem qualquer mecanismo que anule o voto por esse motivo. É importante não confundir. A mensagem que aparece na tela antes de concluir cada voto é confira seu voto e não confirma o seu voto, como alegam as publicações falsas.
18: Advogado da Caixa consegue restabelecer salário que foi reduzido após ação trabalhista contra o banco.
17: Para a Justiça Trabalhista, houve indícios de retaliação. Repórter Rafael Silva.
1: O advogado entrou com ação na Justiça do Trabalho pedindo redução de jornada para 4 horas por dia, conforme prevê o Estatuto da Advocacia. A Caixa concordou, mas reduziu o salário do empregado. Ele alegou retaliação por parte do banco e pediu a manutenção do salário em nova ação judicial. O Tribunal Superior do Trabalho reconheceu a represália e manteve a decisão de restabelecer o salário do advogado. Para os ministros, a Caixa agiu de forma abusiva ao alterar a jornada e diminuir a remuneração sem respaldo legal. A decisão foi unânime.
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18: A você, uma boa noite.
17: E até amanhã.
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8: Eu sou Paula Groba.
23: E eu sou Humberto Pinheiro.
8: E estes são os destaques de hoje do Jornal do Senado, que começa agora.
23: Política de combate à violência contra a mulher pode ser votada no próximo esforço concentrado.
8: Projeto que proíbe cotas em residências médicas divide opiniões no Senado.
23: Eleições 2026. Candidaturas femininas ao Senado crescem e chegam a todos os estados.
8: Boa noite.
23: Boa noite.
8: O combate à violência contra a mulher pode ganhar uma nova estrutura nacional, com mais integração entre os serviços públicos e garantia de continuidade das políticas de proteção.
23: É o que prevê um projeto do senador Paulo Paim, do PT do Rio Grande do Sul, que está em regime de urgência para votação no plenário. A proposta deve ser votada no próximo esforço concentrado. As informações com o repórter César Mendes.
24: O projeto do senador Paulo Paim, do PT gaúcho, que cria a Política Nacional de Enfrentamento à Violência contra a Mulher, busca respostas mais efetivas para as vítimas, continuidade nas políticas e um maior controle social para a proteção dos direitos das mulheres. Relatora, a senadora Damaris Alves, do Republicanos do Distrito Federal, explicou por que é tão importante transformar em lei as ações destinadas ao combate da violência de gênero no país.
25: Para que haja continuidade, que ninguém interrompa para a política pública de enfrentamento à violência contra a mulher.
24: Damaris se comprometeu com Paim a encaminhar a votação do projeto na CDH no próximo esforço concentrado, no início de setembro, e disse que vai levar ao presidente do Senado, Davi Alcolumbre, o pedido de urgência com a sugestão de que o texto seja votado em plenário durante os 21 dias de ativismo pelo fim da violência contra a mulher, de 20 de novembro a 10 de dezembro.
8: E pequenos criadores terão mais opções para alimentar os rebanhos por meio do programa de venda em balcão. Além do milho, a Conab poderá adquirir sorgo, caroço de algodão, farelo de soja e farelo de milho.
23: Após a aprovação pelos senadores, foi sancionada pelo presidente da República a lei que amplia o programa de venda em balcão para alimentação animal. Um dos objetivos é facilitar o acesso de pequenos criadores e cooperativas aos estoques públicos de ração. Repórter Pedro Pincer.
26: O Poder Executivo sancionou a lei que altera o Programa de Venda em Balcão e a Lei de Política Agrícola de 1991. A proposta foi aprovada pelo Senado antes de virar lei. A nova regra amplia a lista de produtos que podem ser adquiridos pela Companhia Nacional de Abastecimento, a Conab, para a alimentação animal. Entram nessa lista milho, sorgo, farelo de soja, farelo de milho e outros produtos, com preço de até 25% acima do mínimo vigente no estado onde ocorrer a compra. A relatora no Senado, senadora Tereza Leitão, do PT de Pernambuco, explicou a importância da medida para o setor.
27: É muito importante para o momento atual que nós vivemos com a ameaça dos impactos climáticos provocados pelo El Niño. Ele faz uma adaptação dos instrumentos consolidados a esses novos desafios climáticos e de mercado, quando o acesso à alimentação animal é decisiva para mitigar perdas. Ele fortalece a produção e a renda rural, amplia a capacidade de resposta do Estado e contribui para a segurança alimentar do Brasil.
26: A lei estabelece limites mensais de compra de 27 toneladas para pequenos criadores cadastrados no Sistema de Cadastro Nacional de Produtores Rurais e demais agentes e de 80 toneladas para cooperativas e associações de agricultores familiares.
8: E virou lei a medida provisória aprovada pelo Congresso que socorreu regiões afetadas por desastres naturais.
23: Os recursos destinados somam 350 milhões de reais. A reportagem é de Herman Kulitz.
5: O crédito extraordinário de 350 milhões de reais cobrirá ações emergenciais de proteção e defesa civil em regiões atingidas por desastres naturais, como excesso de chuvas ou seca e estiagem intensas no início de 2026. Os fenômenos afetaram aproximadamente 5 milhões de pessoas nas cinco regiões do país. A relatora da proposição, senadora Tereza Cristina, do Progressistas de Mato Grosso do Sul, deu parecer favorável à medida, em solidariedade aos que sofreram os prejuízos. Por isso, defendeu a distribuição equilibrada do dinheiro por todas as regiões.
6: Diante de desastres que já atingiram milhões de brasileiros, socorrer as vítimas é dever do Estado. Por isso, meu voto é pela aprovação deste crédito de 305 milhões de reais, porque responsabilidade fiscal, antes de ser controle de despesa, é também sensibilidade com quem perdeu a casa, a lavoura e o meio de vida.
5: Os recursos poderão ser usados para assistência humanitária e restabelecimento de serviços essenciais.
8: E o presidente do Senado, Davi Alcolumbre, acompanhou o presidente Lula nesta segunda-feira em uma visita a um navio sonda da Petrobras em Oiapoque, no Amapá. A agenda ocorreu após a Petrobras anunciar a presença de petróleo em um poço exploratório na bacia da Foz do Amazonas.
23: Alcolumbre destacou o potencial de geração de riquezas para o país e defendeu que os brasileiros decidam sobre o futuro da exploração de petróleo na região. Segundo ele, os recursos do petróleo podem contribuir para a educação e a saúde públicas, além de gerar emprego e renda.
9: Nós sabemos o que a riqueza do petróleo é transformada para a vida das pessoas, sobretudo com os recursos do Fundo Social que vão para a educação pública brasileira e para a saúde pública brasileira.
8: O projeto de lei que proíbe a adoção do sistema de cotas no ingresso dos programas de residência médica foi alvo de debate na Comissão de Direitos Humanos.
23: Na audiência pública interativa, senadores, representantes de ministérios e de conselhos discutiram se as regras de acesso à formação acadêmica devem valer também para a seleção da especialização. Repórter Douglas Castilho.
10: O autor do requerimento para a reunião, senador Paulo Paim, do PT do Rio Grande do Sul, se manifestou contra o avanço da proposta, lembrando que é um defensor histórico das ações afirmativas no Senado Federal.
11: A política de cotas não é um privilégio, é simplesmente um instrumento de correção de desigualdades históricas e de ampliação de oportunidades. Não estamos discutindo apenas uma regra de seleção para programas de residência. Estamos discutindo que país queremos.
10: O autor do texto, o senador Doutor Irã, do PP de Roraima, também se afirmou partidário das medidas de equidade, mas acredita que a existência desse tipo de política na graduação já cumpre a função de reduzir desigualdades, devendo prevalecer a partir dessa etapa a pura avaliação de competência.
12: Quando a gente entra na faculdade, a gente tem as mesmas oportunidades, os mesmos professores e hoje com a internet, com a democratização do conhecimento, depois disso tudo, a gente ainda tem cota para fazer residente? Não.
10: O projeto já recebeu relatório favorável do senador Márcio Bittar, do PL do Acre, e encontra-se pronto para a votação na comissão.
13: Eleições 2026.
8: O número de mulheres na disputa por uma vaga no Senado cresceu nas eleições de 2026. São 69 candidatas, o maior número das três últimas eleições.
23: Mas mesmo com o avanço, elas ainda são minoria entre os concorrentes. Neste ano, as mulheres representam 22% das candidaturas ao Senado. O repórter Alexandre Campos mostra como está a participação feminina nessa disputa.
15: O número de candidatas representa 22% do total de candidaturas
0: candidaturas registradas neste ano. Para mudar esse cenário, o Senado, além de analisar projetos que visam aumentar a participação feminina na política e combater a chamada violência política de gênero, também lançou o Guia da Candidata. O manual, com linguagem clara e prática, traz orientações sobre diversos pontos durante o processo eleitoral e sobre o caminho para ocupar espaços de poder com segurança, informação e autonomia. Em sessão especial em março deste ano, a então senadora e procuradora da mulher no Senado, Augusta Brito, lamentou a necessidade de uma publicação como essa.
3: A política não é neutra. Mulheres enfrentam dificuldades maiores de acesso a financiamentos, às redes de apoio, à visibilidade, bem como são alvos mais frequentes de ataques, de desinformação e de violência política.
0: Dos atuais 54 senadores em final de mandato, 32 vão tentar a reeleição. Quanto à idade, 3 candidatos têm mais de 90 anos e 20 têm menos de 40. No critério cor-raça, 2 afirmaram que são amarelos, 192 brancos, 4 indígenas, 88 pardos e 29 pretos.
23: Com trabalhos técnicos de João Lira, o Jornal do Senado fica por aqui. Acompanhe agora as notícias da Câmara dos Deputados. Boa noite.
8: Boa noite e até amanhã.
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14: Câmara cria símbolo para conscientizar a população sobre doenças raras.
15: Avança a proposta que institui Dia Nacional sobre Climatério e Menopausa.
14: Deputados devem regulamentar a produção celular de proteínas animais.
15: O projeto prevê verba específica da primeira infância no orçamento público.
14: Boa noite. Já está pronto para entrar na pauta de votações do plenário da Câmara projeto que prevê detalhamento de recursos da primeira infância no orçamento público. A repórter Paula Bittar traz mais informações sobre o projeto que prevê detalhamento de recursos da primeira infância no orçamento público. A repórter Paula Bittar...

0: do Rio de Janeiro, afirma que a criação do quadro Orçamento Criança é mais um passo no sentido de garantir políticas públicas para essa faixa etária.
1: Sem recursos, sem garantia de orçamento, dificilmente as políticas públicas podem ser levadas a cabo. Então, não adianta a gente criar legislação, a gente ter a vontade política, se a gente não tiver os recursos necessários para implementá-las. E a fiscalização dessas políticas se faz através do orçamento. Então, garantir a existência desses recursos, o levantamento desses recursos, os dados, são absolutamente necessários à política de proteção à infância e adolescência brasileiras.
0: A proposta que torna obrigatória a inclusão de quadros específicos no orçamento público para detalhar os recursos destinados à primeira infância ainda precisa ser analisada pelo plenário antes de seguir ao Senado. Da Rádio Câmara, de Brasília, Paula Bittar.
2: Educação. Ayrton Faleiro, do PT, celebra a expansão do ensino superior no Pará. O congressista registra a criação de novas unidades federais no estado e o envio de verbas para apoiar a cultura e o esporte amador na região.
3: O legislador defende as políticas e programas como o pé de meia para garantir a conclusão da educação escolar e o ingresso no ensino superior. Ayrton Faleiro cumprimenta os mais de 100 líderes juvenis com quem se reuniu para traçar ações de apoio à educação e ao esporte.
2: Santim Roveda, do União, comemora a liderança do Paraná no IDEB, mantida nos resultados de 2025. O deputado atribui o desempenho aos investimentos do governo estadual na estrutura das escolas, na alimentação dos estudantes e na qualificação dos profissionais da educação.
3: Santim Roveda também cita a climatização das salas de aula e a oferta diária de proteína animal na merenda, entre as medidas adotadas pela rede estadual. O parlamentar ainda destaca a seleção técnica de profissionais para as chefias dos núcleos regionais de educação.
2: Inácio Arruda, do PCdoB, comemora os resultados da educação pública no Ceará. Segundo o parlamentar, 80 das 100 melhores escolas públicas de ensino fundamental do país estão no estado, conquista que ele atribui a políticas de educação e ao trabalho de professores e municípios.
3: Inácio Arruda também ressalta iniciativas como a ampliação das escolas de tempo integral e a formação e valorização dos professores. Ele cita municípios como Sobral, Coreaú, Cruz, Pires Ferreira e Pedra Branca, entre os que possuem escolas de destaque.
2: General Girão, do PL, critica a política de aprovação de alunos adotada no Rio Grande do Norte. Ele conta que estudantes do ensino médio podem avançar de ano mesmo reprovados em até 6 disciplinas, o que, na avaliação do parlamentar, engana os resultados da educação no estado.
3: General Girão questiona os resultados divulgados pelo IDEB para o Rio Grande do Norte, afirmando que os indicadores de matemática e português pouco avançaram. Para ele, a política adotada pelo governo do estado não representa uma melhoria efetiva na qualidade do ensino.
2: Saúde. A criação de um Dia Nacional de Conscientização sobre o Climatério e a Menopausa avançou na Câmara, com a aprovação da proposta pela Comissão de Saúde. Quem informa é a repórter Júlia Lopes.
4: A Comissão de Saúde da Câmara dos Deputados aprovou um projeto que cria o Dia Nacional de Conscientização sobre o Climatério e a Menopausa, a ser celebrado em 18 de outubro. A proposta da deputada Ana Paula Lima, do PT de Santa Catarina, busca ampliar a informação sobre os sintomas, impactos e tratamentos desse período, além de incentivar as mulheres a procurarem acompanhamento médico. O climatério é uma fase de transição que antecede e inclui a menopausa. Com a queda hormonal, podem surgir sintomas como ondas de calor, insônia, alterações de humor e dores nas articulações. Especialistas destacam que o tratamento deve ser individualizado de acordo com a necessidade de cada paciente. Para a deputada Ana Paula Lima, muitas mulheres passam por essa fase sem identificar os sintomas e sem receber orientação adequada.
5: É que muitas mulheres passam por essa etapa e elas não são identificadas e elas precisam fazer a reposição hormonal, se assim desejarem e se assim forem orientadas pelo médico que faz a assistência.
4: O projeto também prevê ações de conscientização, como palestras, seminários, campanhas nos meios de comunicação e redes sociais, além da distribuição de materiais informativos. Além da proposta, a Comissão de Saúde também aprovou a criação da Subcomissão Especial de Climatério e Menopausa, para aprofundar o debate sobre o tema.

0: tema. O projeto que institui o Dia Nacional de Conscientização sobre o Climatério e a Menopausa segue agora para análise na Comissão da Mulher. Da Rádio Câmara de Brasília, Júlia Lopes.
1: O projeto prevê a instalação de bebedouros e pontos de água potável em locais públicos de grande circulação, como praças, parques e áreas de lazer. O autor da proposta, Paulo Teixeira, do PT de São Paulo, afirma que a medida amplia o acesso gratuito à água e estimula hábitos saudáveis de hidratação.
2: Paulo Teixeira acrescenta que a iniciativa ajuda as cidades a enfrentar os efeitos das ondas de calor, priorizando áreas vulneráveis e locais com grande exposição a altas temperaturas. O texto ainda incentiva o uso de garrafas reutilizáveis para reduzir o consumo de embalagens plásticas descartáveis.
3: Segurança Pública.
1: Aloysio Mendes, do Republicanos do Maranhão, foi indicado para presidir a comissão especial que vai discutir a redução da maioridade penal para 16 anos. Apesar de ser favorável à proposta, o deputado afirma que guiará os trabalhos com isenção e responsabilidade.
2: Aloysio Mendes informa que o colegiado ouvirá autoridades e especialistas antes de votar a proposta. Segundo ele, mais de 80% da população apoia a redução da maioridade penal, rejeita a impunidade e cobra medidas mais duras contra crimes cometidos por jovens.
1: Juliana Cardoso, do PT de São Paulo, cobra a votação de projeto que criminaliza a misoginia, já aprovado pelo Senado e com regime de urgência na Câmara. Ela afirma que a proposta busca responsabilizar condutas de ódio, ameaça e humilhação dirigidas às mulheres por sua condição de gênero.
2: Juliana Cardoso alerta que a violência contra a mulher também se manifesta por ataques e intimidações, inclusive no ambiente digital. A parlamentar pede ao presidente da Câmara e aos líderes partidários que incluam a matéria na pauta do plenário.
1: Carol D'Artora, do PT do Paraná, defende a criminalização da misoginia para ampliar a proteção das mulheres contra discursos de ódio, ameaças e perseguições. A deputada apresentou proposta para punir práticas machistas no ambiente digital em complemento à matéria já em tramitação.
2: Carol D'Artora argumenta que a violência contra as mulheres muitas vezes começa antes da agressão física, com manifestações de ódio e intimidação. A parlamentar avalia que o combate a essas práticas nas redes sociais ajuda a prevenir formas mais graves de violência de gênero.
3: Justiça.
1: Fernanda Melchiona, do PSOL do Rio Grande do Sul, defende a revogação da lei da alienação parental. A congressista acredita que a legislação pode ser usada para revitimizar mulheres que denunciam violência ou buscam o pagamento de pensão alimentícia.
2: Por isso, Fernanda Melchiona cobra a votação do projeto que revoga a lei e critica um recurso apresentado na Câmara que impede o texto de seguir para o Senado. A deputada também defende a aprovação de uma proposta que criminaliza a misoginia.
1: Soraya Santos, do PL do Rio de Janeiro, celebra o papel dos advogados na defesa de direitos e na reparação de injustiças. A parlamentar ressalta iniciativas para ampliar o acesso à justiça e garantir proteção a grupos vulneráveis.
2: Soraya Santos também destaca a chamada Lei Júlia, que assegura a suspensão de processos por 30 dias para advogadas após o nascimento de filhos. Ela cita ainda uma iniciativa da OAB para oferecer assistência jurídica a vítimas de violência, idosos e filhos de vítima de feminicídio.
1: Rui Falcão, do PT de São Paulo, apresentou projeto para permitir que advogados públicos federais aposentados votem e sejam candidatos no conselho que administra os honorários da categoria. Hoje, esses profissionais não participam da escolha dos representantes do colegiado.
2: Rui Falcão argumenta que os aposentados também são afetados pelas decisões sobre a distribuição dos honorários. O deputado afirma que a mudança amplia a participação de mais de 4 mil profissionais nas decisões do Conselho.
3: Agricultura.
1: A Câmara analisa um projeto de lei para regulamentar a produção celular de proteína animal. A ideia é incentivar a pesquisa na área apontada como uma alternativa ambientalmente mais sustentável para a produção de alimentos. Quem informa é a repórter Maria Neves.
4: A Comissão de Defesa do Consumidor da Câmara analisa projeto do deputado Jorge Goten, do Republicanos de Santa Catarina, que prevê a criação de regras para pesquisa, produção e comercialização de alimentos por meio de cultivo celular. As normas devem valer também para os derivados e subprodutos desses alimentos, assim como para o incentivo à pesquisa no setor. Jorge Goten explica que a produção celular de alimentos envolve a multiplicação e a maturação de células-tronco em laboratório, resultando em produto com as mesmas características de carnes convencionais de origem animal. Pelo texto aprovado, o Executivo Federal deve criar as regras para cultivo celular de alimentos por meio de regulamentação da nova lei. Essas normas devem garantir a sanidade, inocuidade e sustentabilidade dos produtos, assim como a saúde do consumidor. A regulamentação também deverá garantir que a produção minimize os riscos de contaminação ambiental. O texto já foi aprovado na Comissão de Ciência, Tecnologia e Inovação, onde o relator, deputado Dr. Zacarias Calil, do MDB de Goiás, ressaltou que o Brasil é o maior exportador mundial de proteína animal. Segundo ele, o país responde por cerca de 28% das exportações de carne bovina no mundo e por aproximadamente 31% das carnes de aves.
5: Ao combinar rigor técnico com flexibilidade regulatória, o texto garante que o país esteja preparado para competir também no nascente mercado de alimentos cultivados com qualidade, segurança e credibilidade internacional.
4: Zacarias Calil argumenta ainda que o projeto responde a uma demanda global crescente por fontes alternativas de proteína que conciliem eficiência produtiva, segurança alimentar e responsabilidade ecológica. Segundo ele, o impacto ambiental causado pelo sistema alimentar vigente responde por 34% do total de emissões globais de gases do efeito estufa. O deputado cita ainda um estudo internacional que compara os impactos ambientais da produção tradicional de carnes e de proteína cultivada a partir de células. O levantamento apontaria redução de até 92% no aquecimento global e gasto de água 78% menor. De acordo com o autor, deputado Jorge Goten, no Brasil, a indústria de fontes alternativas de proteínas conta atualmente com pouco mais de 100 startups. Ainda segundo o parlamentar, esse mercado já atraiu cerca de 600 milhões de dólares em investimentos. Pela cotação atual, esse valor corresponde a quase 3 bilhões de reais. Da Rádio Câmara de Brasília, Maria Neves.
2: Dilceu Esperafico, do PP, destaca a importância da produção de suínos para a economia de Toledo, município localizado no oeste do Paraná. O deputado afirma que a cidade lidera o PIB agropecuário do estado há 13 anos, impulsionado pela suinocultura.
6: Dilceu Esperafico ressalta que a força da atividade também se reflete na tradicional festa do porco assado no Rolete, marcada para 13 de setembro. O parlamentar aponta que o evento divulga Toledo e valoriza a produção agropecuária da região.
3: Direitos Humanos.
2: A Câmara aprovou a criação de um símbolo nacional para conscientização sobre doenças raras. A repórter Paula Bittar acompanhou a votação.
7: A Comissão de Constituição e Justiça da Câmara aprovou uma proposta que reconhece o laço multicolorido como símbolo nacional da luta pelos direitos das pessoas com doenças raras no Brasil. O símbolo terá 5 cores: rosa, lilás, azul, verde e amarelo. Segundo o texto, as pontas começam em rosa e passam gradualmente pelo lilás, azul e verde até chegar ao amarelo no centro do laço. O uso do símbolo será opcional e sua ausência não prejudica o exercício de direitos e garantias previstos em lei. As doenças raras, embora individualmente pouco prevalentes, afetam milhões de brasileiros, conforme destaca a relatora na comissão, deputada Silvia Cristina, do PP de Rondônia.
8: Mais do que um símbolo, esse laço representa milhões de brasileiros que convivem diariamente com o desafio do diagnóstico tardio, da dificuldade de acesso ao tratamento e, muitas vezes, da invisibilidade. Segundo o Ministério da Saúde, cerca de 13 milhões de brasileiros vivem com alguma doença rara. São mais de 7 mil doenças raras descritas, das quais aproximadamente 80% têm origem genética e 20% decorrem de causas infecciosas, imunológicas, ambientais ou degenerativas.
7: Segundo Silvia Cristina, as doenças raras são um relevante desafio para o sistema público de saúde. Ela afirma que iniciativas legislativas de conscientização e visibilidade social são legítimas e adequadas ao interesse público. O Brasil já conta com o Dia Nacional das Doenças Raras e o Dia Nacional da Informação, Capacitação e Pesquisa sobre Doenças Raras, mas ainda não possui um símbolo oficial para a causa. O projeto que reconhece o laço multicolorido como símbolo nacional da luta pelos direitos das pessoas com doenças raras no Brasil segue para o Senado, a menos que haja recurso para análise pelo plenário. Da Rádio Câmara de Brasília, Paula Bittar.
3: Transportes.
1: Fausto Júnior, do União, cobra do governo federal a recuperação da BR-230, a Transamazônica, para garantir o escoamento agrícola e o transporte no sul do Amazonas. De acordo com o parlamentar, trechos entre Sucunduri e Apuí estão quase intrafegáveis.
2: Fausto Júnior argumenta que a falta de asfalto isola comunidades, impede o acesso a serviços especiais e gera pobreza. O parlamentar cobra a união da bancada amazonense por melhorias na Transamazônica, assim como ocorreu na mobilização pela BR-319, que liga Manaus a Porto Velho.
1: Projeto de doutor Ismael Alexandrino, do PSD de Goiás, obriga postos de combustíveis com 3 ou mais bicos de gasolina a disponibilizar uma bomba com gasolina E10, que tem até 10% de etanol. O parlamentar explica que o objetivo é oferecer uma alternativa aos veículos antigos.
2: Dr. Ismael Alexandrino também inclui no texto que o preço da gasolina E10 não seja superior ao da gasolina comum, com diferença máxima de 5%. Ele argumenta que muitas motocicletas e automóveis no Brasil ainda não são adaptados a combustíveis com maior concentração de etanol.
3: Economia.
1: Relator do projeto do Simples Nacional e um dos principais articuladores do MEI, Luiz Carlos Rauli, do Podemos do Paraná, critica o baixo desenvolvimento do Brasil, atribuindo o desempenho a falhas de gestão e as políticas econômicas de governos de centro-esquerda.
2: Ao protestar contra os indicadores sociais, Luiz Carlos Rauli ressalta que, apesar de ser a 10ª economia mundial, o Brasil ocupa a posição 84 no Índice de Desenvolvimento Humano. Para ele, é preciso diversificar o setor produtivo e desburocratizar tributos para gerar emprego e renda.
1: Adriana Ventura, do Novo de São Paulo, critica o pagamento de salários acima do teto constitucional no serviço público. A congressista afirma que benefícios adicionais e outras vantagens elevam a remuneração de integrantes do Judiciário, do Ministério Público e de órgãos de controle.
2: Adriana Ventura cobra do Congresso medidas para limitar os chamados supersalários e reduzir privilégios no funcionalismo. A parlamentar argumenta que esses gastos comprometem recursos públicos que deveriam atender às necessidades da população.
1: Termina agora o Jornal Câmara dos Deputados, produzido pela Rádio Câmara, com trabalhos técnicos de Everson Urani e apresentação de Márcio Aquiles Sardi e Val Monteiro. Boa noite.
2: Uma boa noite para você. 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